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0: Yeah!
1: Obrigado, gente.
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0: animal. Aí, aí, Amadão dos Brutos, hein?
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4: Capinzal FM e a hora certa são 6:31. Muito bom dia pra você. Tô chegando, gente, pra fazer a festa com você neste domingão. Alegria, diversão, informação e música boa pra você a partir de agora com Mauro Ribeiro.

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1: Senhoras e senhores, sejam bem-vindos, seja bem-vinda, meu amigo, minha amiga do rádio. Domingão chegou e chegou o domingão com muita chuva, mas uma coisa você pode ter certeza, nessa manhã você vai se divertir demais, você vai ouvir muita música boa, você vai ouvir informação, tudo de melhor para você nesse domingão. E eu convido você, meu amigo e minha amiga do rádio, para fazer parte aqui da família Capinzal FM, para você fazer parte dessa linda programação. Olha só, e você pode começar a mandar o seu bom dia pra gente aqui no 988-1564-35. E também você pode ligar no 3555-1333. E junto com o Mauro Ribeiro fazer a festa. Juntos somos um só. E juntos vamos até o meio-dia. Quero fazer parte do seu chimarrão, do seu café. Quero fazer parte do seu churrasco, é, o pessoal vai preparar o churrasco, é coisa boa demais, hein? Esse é o programa da família MBRF para sua família. E como de costume, nós vamos começar o nosso domingão agradecendo sempre ao Papai do Céu, aquele que nos deu a oportunidade de estarmos em mais um dia feliz da vida. Em nome do Pai, do Filho e do Espírito Santo de Deus. Senhor Jesus, nesse momento nós queremos, juntamente com os nossos amigos ouvintes, agradecer ao Senhor por mais esse dia. Agradecer ao Senhor por esse dia que o Senhor nos oportuna. Por esse dia que estamos respirando. Por esse dia que nós colocamos os nossos pés ao chão. Tudo isso porque o Senhor permitiu. Senhor Jesus, obrigado pela chuva, obrigado pelo ar que respiramos, pelos pássaros que cantam. Obrigado, obrigado por fazer de nós pessoas decentes, pessoas humildes, pessoas que estão sempre à disposição da mudança. Que esse domingo seja um domingo abençoado para todos nós, para nossa família, para os nossos amigos e para aqueles que necessitam das tuas bênçãos. Aquele que está enfermo, que seja curado. Aqueles que estão tristes, que sejam alegres. Aqueles, Senhor Jesus, que estão vazios, que se encham da tua presença e que se encham da tua glória. E juntos, eu convido você, meu amigo e minha amiga do rádio, para levantar as suas mãos para o céu e juntos orarmos a oração que Jesus nos ensinou.
2: Pai nosso que estás...
1: Pai nosso que estás nos céus, santificado seja o vosso nome. Venha a nós o vosso reino. Seja feita a vossa vontade, assim na terra como nos céus. O pão nosso de cada dia nos dai hoje. Perdoai as nossas ofensas, assim como nós perdoamos aos nossos devedores. E não nos deixeis cair em tentação, mas livrai-nos do mal. Pois teu é o reino, o poder e a glória para todos sempre.

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Começamos com o Padre Reginaldo Manzotti, o Milagre no Caixa 7. Que seja um dia abençoado para você, um domingo cheio das bênçãos de Deus para você. Começou a festa do seu domingão. É, eu tô aqui de pena, patrola, e louco de faceiro esperando aí a sua participação do 988-1564-35. E o pessoal já começou a ligar, já começou a mandar seu WhatsApp aqui pra gente. Quem mandou seu, quem ligou pra mim que foi o seu Arnildo lá do Lindenberg. Seu Arnildo, obrigado pelo carinho da sua companhia. Pediu pra eu mandar uma música bem daquela, sabe? Aquela moda e viola. Vou mandar pro senhor uma moda e viola daqui a pouquinho, tá bom, seu Arnildo? Bom trabalho, tá, seu Arnildo? Cuidado com essa chuva, tá? Vai devagar. Se cuida aí, tá bom? Fica com Deus aí. Obrigado pelo carinho da sua companhia. Vamos dando bom dia pro pessoal que tá com a gente já. Dona Jones Formentão, bom dia, dona Jones. Como é que a senhora está? Tudo bem com a senhora? Tudo tranquilinho? Quem mais com a gente? Nosso bom dia vai pra quem? Vai pro Flávio Zanella. Alô, Flávio. Como é que você tá, meu irmão? Tudo tranquilinho? Obrigado sempre pelo carinho da sua companhia.

O Tocando Moda aqui pro pessoal que tá com a gente já. Alô, seu Arnildo lá do Lindenberg, chegando o som de Tonique Tinoco. Feijão queimado. 6h43. Bom dia pra você. Eita, nós, hein? Como é que tá o chimarrão, hein? E o café? Tá bom? Só cuidado pra não queimar o feijão pro meio-dia. Eita, nós, hein?

0: eu tô nictinuco, feijão queimado. Obrigado pelo carinho da sua companhia. Bom dia pra você, bom dia, seu Vilmário Alves. Como é que tá, seu Vilmário? Lá no Parisoto com a gente, já se dote. Olha a piazada mandando mensagem. Dona Doroti e também seu Leopoldo. Dona Doroti, como é que a senhora tá, dona Doroti? Tá chovendo por aí? Ah, aqui tá chovendo, choveu a noite inteira. Vamos lá, quem mais com a gente? Bom dia, meu amigo Mauro Ribeiro. É o Barbosa de Vidal Ramos. Manda uma música pra nós. É da Estância São Pedro pros guri. É da Maravaia. Azá. O Juliato. Como é que tá as coisas, o piazada da Maravaia? Tá tudo tranquilinho? Quem mais com a gente é o seu Ito Fernandes, lá de Lacerdope, se preparando pra ir pra festa lá de São Pedro, seu Ito. Bom dia!
1: Bom dia, seu Mauro Ribeiro. Tudo certo, meu amigo?
0: Estamos aqui de pena, patrona.
1: Mauro Ribeiro aí. Faz dias que não escuto mais ele aí. Não tá tempo, homem. Trouxe isso, não deixa mais hoje.
0: É, bom trabalhar,
1: né,
0: seu
1: Ito? Tomando chimarrão, escutando grande amigo aí. Nosso baita radialista aí.
0: Estamos aqui de pena, patrona.
1: Da Alto Vale do Rio do Peixe. Manda um abraço pra toda essa galera.
0: Deixa pra nós,
1: Mauro. E pessoal, também o Amélio Lazarina, que tá lá na festa.
0: Seu Amélio já tá assando o galetinho lá.
1: Beleza? Que Deus abençoe a todos, aquela gente lá. E você também.
0: Amém, amém, seu Ito.
1: Manda a minha música aí preferida aí, artista aí,
0: o pra artista?
1: Escutar um pouco, que eu ando meio triste.
0: Mas por quê, amém?
1: Porque chove, mas daí então a chuva também é bom, né?
0: Mesmo, é bom a chuva, e se a gente se amanhar fica com frio, né? Seu Ito, muito obrigado pelo carinho da sua companhia, um grande abraço pro senhor e toda a sua família aí em Lancer Lopes. Então tem festa hoje lá no São Pedro e já estão assando os galetos lá, mas agorizada, véi. Dona Otília, bom dia, dona Otília. Como é que a senhora tá? Me conte tudo e não me esconda nada. Dona Otília?
2: Bom dia.
0: Bom dia, dona Otília. Obrigado, dona Otília.
2: Bom domingo de chuva pra vocês, pra nós todos.
0: Pra nós tudo, né?
2: Otília aqui da Lindenberg.
0: Dona Otília de Lindenberg com a gente. Obrigado pelo carinho, pessoal de Lindenberg. Tem festa hoje também lá no Lindenberg. Eita coisa boa, né? Vamos lá, seu Osvaldo. Ô, seu Osvaldo, como é que o senhor tá, seu Osvaldo? Como é que tá as belezas por aí? Bom dia.
3: E é Mauro Ribeiro, tudo bem aí, galo, velho?
0: Mas Deus me livre.
3: E é bonitão da Vila União.
0: Azá, bonitão, bem.
3: Bota nós no ranchão aí.
0: Pode deixar que nós colocamos aqui.
3: Eu e a Roseli Aparecida de Almeida, minha esposa.
0: Fechou.
3: É a música hoje aí com Tonico e Tinoco, Aparecida do Norte.
0: Ah, cresce, já toquei, Tonico e Tinoco.
3: Bonito, Marcelo Pedro. Lá pro Sabino Preste, pro Franguinho, pro seu Adão. Seu Antônio Fracário, pro Valdomiro da Rosa. E ali na linha Pedro de Saro, ali, oferecer pra Dona Isabel ali.
0: Tá bom, Dona Isabel? Beleza, tá ouvindo a gente?
3: Abraço.
0: Obrigado, seu Osvaldo. Bom
3: domingo pra todos nós.
0: Mas eu vou arrumar uma outra música pro senhor aqui, que o Tonico Tinoco acabei de tocar aqui, o Feijão Queimado, tá bom? Valeu, seu Osvaldo, grande abraço, gente linda do meu Brasil, varonil. Um ótimo domingo pra vocês, hein? 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

Esse é o programa da família MBRF pra sua família e a diversão tá garantida na Capinzal FM, porque eu tô aqui de pé da patrola, louco de faceiro e prontíssimo pra fazer você feliz, fazer você alegre. E vamos junto até o meio-dia, né, gente? Correndo atrás da máquina, tomando um chimarrão, tomando um cafezinho, comendo aí um pãozinho com manteiga. Quem que não gosta de um pãozinho com manteiga, né? Se derretendo a manteiga, assim, aquele cafezinho preto. Eita, coisa boa demais, hein? É ou não é, meu amigo Comate? Comate, ô velho, você gosta, Comate, ô velho, de um pãozinho com manteiga, guri? Você dota já com a gente, 10 para as 7. Bom dia para você, meu amigo Comate. Que Deus te abençoe, que você tenha um domingo abençoado. Valeu, meu amigão. Quem mais com a gente é o seu Plácio Clean Schmidt. Seu Plácio, como é que tá as coisas por aí? De pena, patrona, já, seu Plácio? Louco de faceiro, bebendo um mate. Zaguri, vem. Vamos de música, gente, pra não ficar só nas minhas palavras. Música, o JM, na sequência tem João Mineiro e Marciano, que vai lá pro seu Ito Fernandes, que tá de pé na patrola. É louco de faceiro, tchê. 9 para as 7, bom dia. Mas bom dia mesmo pra você. Bom,

0: João Mineiro Marciano, artista, uma chuvinha dessa e João Mineiro Marciano cantando pra nós. Eita coisa boa, hein? Ô, seu Oswaldo, o senhor tem um recado pra dar lá pro seu Ito? Então fala, seu Oswaldo.
1: Mauro, de volta aí. O Ito velho hoje vai arrastar o pé lá na festa.
0: Mas Deus o livre.
1: Sabe, seu velho. Diz que tá... mas tem que ser assim mesmo.
0: Seu Oswaldo,
1: ele
0: tá...
1: diz que a chuva atrapalha pra trabalhar.
0: Ô, seu Oswaldo, tá... ele tá lustrando a bota já lá pra dançar.
1: É mesmo? Ele que bota uma capa no... em cima do lombo aí e vai trabalhar com chuva mesmo.
0: Não, mas tá frio?
1: Detalhe, ele vai no matinela no São Pedro, por que não pode trabalhar com chuva? Mas, credo. E aí, Ito, velho, um abraço, viu, Ito? Tudo de bom.
0: Valeu, seu Oswaldo. O seu Oswaldo tá até mandando abraço aí, tá bom, seu Ito, velho? E o seu Ito já tá lustrando a bota lá, disse que deu uns pingos de vela pra deixar a bota brilhando. Seu Dércio Soares Borges, bom dia, seu Dércio.
2: Bom dia, Mauro, como é que tá?
0: Tamo de pena, patrona.
2: Eu mando uma da Bruna Viola aí pra nós escutar. Beleza, escolhi uma boa aí. Um abraço aí, tudo.
0: Nós temos uma nova aqui da Bruna Viola. Deixa eu ver qual que é agora aqui. Acho que é essa aqui, vamos... deixar na ponta da agulha pra não atender o pessoal que tá por aqui, tá bom? É, dona Rosane de Fátima, bom dia, dona Rosane, como é que a senhora está? Tudo bem com a senhora? A Rosane, mande uma música aí pra toda a minha família, cadastre-me no Ranchão. Pra você que quer ser cadastrado no Ranchão, deixa eu passar o telefone pra você, ó, 998-14-1333, 998-14-1333, é o Ranchão da Capinzal pra você concorrer a R$500 em vale-compras, aí presente do Proner Supermercado. Bruna Viola... e ao sonsar só, 6h58, bom dia pra você.

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1: Esse é o programa da família BRF pra sua família. Obrigado, gente, pelo carinho da sua companhia, participação do ouvinte. Quem tá com a gente lá em Ervaldo Oeste é o Pelezinho Pescador. Foi pescar um jundiá, ó, disse que tá louco de fazer, né? Disse que comeu jundiá com polenta, é umas radite do mato. Fala que eu te escuto, tio Pelé.
2: Bom dia, Mauro. Já tô na escuta.
1: Eita, nós aí, coisa boa.
2: É, FM, Capinzal.
1: E tá chovendo aí por Ervar do Oeste? Tá chovendo por aí? Aqui tá chovendo. Choveu a noite inteira. Vamos lá, quem mais com a gente? Mandando aqui seu recadinho. Nosso bom dia pro Olovar. Olovar, como é que você tá, homem do céu? Me conte tudo e não me esconda nada. Bom dia.
3: Pra avisar que estamos aqui na comunidade de São Pedro de Lacerdópolis.
1: Lá em Lacerdópolis.
3: Fazendo fogo.
1: Espetando
3: as galetas e carne.
1: Tô sentindo o cheiro daqui, rapaz.
3: Deixar tudo prontinho pra
1: hora a festa de São Pedro. A hora
3: cinco
1: do rango.
3: 5:30 da manhã, o pessoal tava aqui já esquentando o couro.
1: Esquentando o couro, já espetando. Espetando os frangos aí. Valeu, seu Lovaro. Obrigado aí pelo carinho da sua companhia. Pessoal de lá de Lacerdópolis na sintonia, você que é de Lacerdópolis aí, tem o seu Ita, tem o Lobar, tem também a dona, agora me fugiu o nome da senhora, dona Helena Surde. Dona Helena, me desculpe, quase esqueci o seu nome aqui, dona Helena Surde. Pessoal lá assando uma, colocando já no espeto franguinho. Tem franguinho na panela. Nosso bom dia pra dona... Cadê? Pra dona Leda Marapogeri também com a gente, sempre na companhia da Capinzal FM. Onde música chega do som do Brilha Som. 988-1564-35. É o telefone pra você mandar o seu WhatsApp. Manda seu WhatsApp pra gente. Vem fazer parte da Capinzal FM. E para você participar do Ranchão, 99814-1333. Bom dia.

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2: Aí eu sou do João Neto e Frederico, pessoal que tá lá se preparando para a festa de São Pedro, espetando o franguinho, né? Alô, seu Amélio Lazzarini, alô, seu Lovano, toda a equipe, tá aí, ó, pra vocês.

0: Capizal FM, uma rádio feita pra você com a banda Passarela, Amiga.com, e também tocou João Neto e Frederico, Franguinho na Panela. Gente linda do meu Brasil, Zil Varonil, tem participação do ouvinte? Fala que eu te escuto.
1: Bom dia, Mauro Ribeiro.
0: Bom dia, guri.
1: Manda uma música pra nós aí com Maico e Lian.
0: Maico e Lian. Canoeiro.
1: Roda aí, estamos aqui no bairro São Luís, o Gilversinho Primeiro.
0: Azar, Gilversi. Olha, Gilversi, eu não consegui encontrar o canoeiro com o Mike Lian, mas nós vamos tocar uma bem bacana aqui do Mike Lian pra você, tá bom? Vamos lá, dando bom dia pro pessoal que tá com a gente. Vamos lá. Opa, o quê? Como é que é isso daqui? Mauro Ribeiro, como é que tá os palpites pra seleção brasileira? Olha, seu Adelar, eu tô torcendo, né? Ontem nós fizemos no Bem Brasil, né, o palpite da seleção brasileira, e o meu palpite é que o Brasil vai ganhar dos 2-0 lá do Japão. É, seu Adelar, mas quem somos nós, né, pra saber? Hã? Quem que somos nós, né? Dona Eva Cordeiro dos Santos Prigol, bom dia pra senhora. Dona Marli Alves, também sempre na sintonia da Capinzal FM. Dona Celoni de Azereiro, também o seu Barro Preto. Meu amigo Tchacavei, como é que tá as coisas? E o seu João Maria, como é que tá por aí? Olha só, o Índio tá mandando abraço aqui pro seu Marcão da Luz, Marcão do Lampião, Marcão que sempre está aceso, azagurizada, véia. Aonde música? Chegando o som do grupo Sorriso Lindo. Sorriso Lindo e Corpo e Alma. 714. Bom dia pra você.

0: Capinzal FM, uma rádio feita pra você com um sorriso lindo e corpo e alma, porque fui te amar assim. Contando com a sua participação no 988156435. E pra você que quer participar do Ranchão dos 500, 998141333. Olha só como é que tá o tempo hoje. O tempo, domingão, do que não é o do Faustão, mas é do Maurão, é com chuva. Temperatura nesse exato momento no centro de Capinzal e de Ouro é de 14 graus.
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0: É a alegria das suas manhãs, dos seus domingão. É o Mauro Ribeiro de Pena Patrona, louco de fazer o feliz da vida. E juntos vamos até o meio-dia. Eita, nós daqui a pouquinho tem a Santa Missa. E tem muita coisa boa pra você nesse domingão ainda, né? É ou não é, Dona Vitória Barreta? Bom dia, Dona Vitória. Obrigado pelo carinho da sua companhia, obrigado. A senhora está sempre na sintonia da Capinzal FM aqui, tá bom, Dona Vitória Barreta? Quer ir mais com a gente? Vamos falar com o pessoal? Fala que eu te escuto, seu Valdir Soares. Como é que tá, seu Valdir?
7: Bom dia, Mier. Bom dia, Mauro. Ah,
0: bom dia.
7: Aqui é o Valdir Soares de Santos, que é navegante.
0: Como é que o senhor tá, seu Valdir?
7: Eu e Maria Luísa.
0: Pode deixar.
7: De Santos, no ranchão da Capinzal.
0: Uhum.
7: Um abençoado domingo pra ti.
0: Pro senhor também.
7: Estou escutando o programa. Que Deus abençoe
0: a Amém.
7: Todos. Paz e bem. Dá uma boa música e fala de Nossa Senhora Aparecida pra mim e pra Maria Luísa.
0: Deixa pra nós. Valeu, obrigado pelo carinho da sua companhia. Mike Lian, moda do Catira. Isso aqui vai lá pro seu Juversi. Como é que tá, seu Juversi? Ah, Zaguri, velho. 7h20, bom dia.
8: Tá.

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2: Nossos parabéns da família MBRF para os seus integrados. Aniversariantes do dia 22/6 a dia 28/6. João Agadir Soares Borges de Campos Novos no dia 23. Ederli João Piscinato de Catanduvas completando mais um ano de vida no dia 24. O Maxwell Dalprat de Joaçaba também no dia 24. Quem completou mais um ano de vida no dia 26 foi o Teodoro Camuleira, o Ricardo Benhend, de Água Doce, também a Claudete Reck, de Campos Novos. E já no dia 28, quem completou mais um ano de vida foi o Zilmar Mazieiro, de Ouro, e também o Irineu Masson, de Erval Velho. A todos vocês, nós desejamos feliz aniversário da família MBRF para a família de vocês. Para comemorar os aniversariantes da família MBRF, PF no Bailão. Também lá para o seu Valdir Soares, lá dos Navegantes, para toda a família Santa Maria do Brasil.

0: Aí o som da banda PF no Airão, Santa Maria do Brasil. Bom dia, dona Rosane de Fátima. E a, ó, já foi pra colheita, mesmo com chuva, dona Rosane, ó. Alfaces bonitas, hein, dona Rosane? Parabéns, hein? Parabéns pela colheita. Seu Sadi, como é que tá as videiras por aí, seu Sadi? Tá chovendo por aí? Ótimo domingo a todos. Obrigado pelo carinho da sua companhia aí. Seu Sadi Torial lá de Videira. Sempre na sintonia, né? Quem mais com a gente? Bom dia, Mauro Ribeiro. É a Roseli Aparecida de Almeida da Vila União. Quero participar do Ranchão da Capinzar FM. Deixa pra nós que vamos colocar a senhora aqui no ranchão. Bom dia, Mauro Ribeiro. Tô aqui de pé na patrola ouvindo vocês aqui em Ponte Serrada. Toca uma moda do Amado Batista pra nós aí, se for possível. Toca a secretária do Amado Batista. Aqui o senhor pede e nós toca. Amado Batista. Seu Teodoro. Como é que tá em Ponte Serrada e tá chovendo também, seu Teodoro?
1: Tá na caminha? Pode vir a minha sala, por favor?
0: 7h29. Bom dia pra você.

Estamos de volta, gente linda do meu Brasil, Vanonigo. Esse é o programa da família MBRF para sua família, com muita alegria, diversão e a chuvinha moiando o lombo lá fora, né? Eita, chuvinha, começou devagarinho, começou levezinha, chuvinha, e vai se estender pelo jeito aí, né? E junto com a chuva vem o frio. E o frio você sabe como é que é, né? Eu não é seu Plácio Kleinschmidt. Seu Plácio Kleinschmidt participando do Ranchão da Capinzal. Quem também está participando aqui do Ranchão da Capinzal FM. Cadê? Aqui, ó. Deixa eu dar um bom dia especial para dona Noemi Abroeto, lá da Vila 7. Também o seu Renato. Seu Renato, como é que tá as forças aí, guri? Tudo tranquilo? Tá chovendo aí pela Vila 7 também? Nosso bom dia também para dona Maria Salete dos Santos, também participando aqui do Ranchão da Capinzal FM, chegando os atuais.

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1: Governador Jorginho Melo assina ordem de serviço para pavimentação entre Zona Alta e Distrito de Uruguai em Piratuba. A última noite de sábado entrou para a história de Piratuba com assinatura da ordem de serviço para o início das obras de pavimentação asfáltica da estrada que liga a comunidade de Zona Alta ao Distrito do Uruguai. O ato foi realizado no Centro Comunitário de Zona Alta. Contou com a presença do governador de Santa Catarina, Jorginho Melo, além de autoridades estaduais, regionais, municipais e também moradores. A obra contempla aproximadamente 9 quilômetros de pavimentação e receberá um investimento de 17 milhões, fruto de uma parceria entre o governo do estado e a prefeitura de Piratuba. Por meio do programa Estrada Boa Rural, o estado destinará 5 milhões, enquanto o município investirá 12 milhões de recursos próprios como contrapartida. Durante a solenidade, o prefeito Vanderlei Weber destacou a satisfação de concretizar um projeto aguardado há muitos anos e ressaltou o esforço da administração municipal para garantir os recursos necessários à execução da obra.
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1: Chegando o som de Mato Grosso e Matias. Faltando 19 para as 8. Bom dia.

0: Eita, ela fecha os olhinhos, terceira dimensão pra você. Bom dia, seja bem-vindo a Capinzá FM, uma rádio feita pra você. Conferindo o seu relógio, são 7h47.
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0: Vamos então aos melhores resultados da semana, integrados destaque do dia 15 ao dia 21. Sistema Dark Rose, o Vânio Masson, lá de linha Pinheiro Alto. E sistema convencional, o Alex Moretti, de linha Galdina. Esses, portanto, foram então os destaques dos integrados da família MBRF. Rick Renner, bom dia. Seja bem-vindo a Capinzal FM, uma rádio feita para você. São 45 anos de pura amizade.
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0: Que Renner, ela é demais. Capinzão FM, uma rádio feita pra você. E a chuva, gente, a chuva tá pegando, hein? Tá pegando no lombo a chuvinha fria. E como é que vocês estão nesse domingão, hein? Me conte aí, seu Ivanir da Silva. Vim aqui, seu Ivanir, e me conte como é que tá o seu domingão hoje, seu Ivanir.
1: Primeiro, aqui é o Ivanir da Silva.
0: Bom dia, seu Ivanir.
1: Escuta aí, meu cria, participar do lanchão aí, do Prone aí. Põe o João Francisco também aí, Mauro. E manda uma música bem boa pra quem tá ouvindo aí. Se eu mandar pra todo mundo aí, vai demorar uma hora. Abraço todo de bom aí pro senhor aí. Um bom domingo e uma boa semana também.
0: Valeu, seu Ivanir, obrigado sempre pela companhia. 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
1: Esse é o som do Céu e Cantos, Copo Furado. Daqui a pouquinho volta atendendo mais participação do ouvinte. Bom dia pra você.

Céu e Cantos cantando pra gente nesse domingão chuvoso. Tô mandando alô aqui pra dona Noemi Rampão, que ligou pra gente, e ela está homenageando o seu esposo hoje, seu esposo, o seu Amadeu, que está completando mais um ano de vida hoje. Parabéns, seu Amadeu, que Deus lhe abençoe, lhe dê muitos anos de vida, que muita saúde, que o senhor tenha uma felicidade plena, né? O pessoal ali do Captel, dona Noemi Rampão, desejando feliz aniversário para o esposo. Hoje vai ter bolo então, hein? Coisinha boa, hein? Um bolinho. Felicidades pro senhor, tá bom? Obrigado sempre pelo carinho da companhia. Vamos atendendo mais participações do ouvinte. Deixa eu ver quem está comigo aqui. É a dona Salete dos Santos. Bom dia, dona Salete. A dona Salete dos Santos Pereira. Como é que a senhora está? Está tudo bem com a senhora? Obrigado pelo carinho sempre. É mais com a gente a dona Tere Valer. Bom dia, que Deus abençoe cada passo do seu dia. Amém, que Deus abençoe a senhora também. Quem mais com a gente? Bom dia. Manda uma música aí pro Miro, lá da Ouro. E tá mandando é o Dair. Azar, guri, como é que tá, rapaz? Tá de perna pra trola nessa chuva também? Azar. Vamos de música, ó. Dona Noemi Rampão, homenageando o esposo, chegando o som do musical JM. Faltando 2 minutos pras 8, bom dia.

0: aí, musical JM, feliz aniversário. Vem pra Capinzal você também, 988-15-6435.
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0: Esse é o seu programa da Família BRF para sua família. Dona Celonida Silva, lá da Barra do Pinheiro, mandando aí a toda a programação para Dilei, para Kathleen, também para o Eliseu, lá em São Roque. Valeu, é Dona Celoni. Pessoal da Barra do Pinheiro, sempre na sintonia da Capinzão FM. Vamos lá, mandando bom dia pro pessoal que tá com a gente aqui. Bom dia, Dona Márcia Panizon. Como é que a senhora está? Tudo bem com a senhora? Vamos cadastrar a senhora aqui no sorteio da Capinzão FM. Vamos lá, quem mais com a gente? O nosso bom dia vai... Pra quem? Bom dia?
9: Bom dia, Mauro Ribeiro. Tudo certo aí,
0: Pia? Tudo certo? Como é que tá?
9: Rocheiro de Capitel.
0: Opa, como é que tá?
9: Da Munda, banda Aral do Paraná, Viúva Negra.
0: Viúva Negra, claro.
9: Você pra Maria Lorena Oliveira de Lacerda. Estamos em casa, hein? Levantando agora, tomando um chimarrão.
0: Coisa boa.
9: Tá matando a pau.
0: Obrigado, guri.
9: Chovendo um pouco, né?
0: E é bom a chuva de vez em quando, né?
9: Estamos no Lindenberg hoje. Vamos almoçar lá e comer uma carne.
0: Ah, coisa boa.
9: Vamos dançar, né? Dançar pra esquentar um pouquinho, né,
0: mano? Tem que, né? Senão o frio pega.
9: Se der pra aparecer no Lindenberg, apareça lá, nós bater um papo. Beleza? Borracheiro, Capitel.
0: Valeu, borracheiro.
9: Ideia da Munda Banda Aral do Paraná, fico muito agradecido.
0: Valeu, tá na ponta da agulha aqui já.
9: Beleza, então, irmão?
0: Valeu, borracheiro. De pé na patroa sempre, rapaz. O pessoal do Capitel Santo Antônio com a gente sempre. Tio Lee da Gaita. Tio Lee, tava com saudade de você, Tio Lee. Bom dia, Tio Lee. Como é que tá? Fala que eu te escuto.
9: Bom dia, Maurício. Tudo bem com o senhor?
0: Tudo bem, e o senhor, como é que tá?
9: Saudade de escutar suas vozes no rádio aí, amigo.
0: Coisa boa, tio Lê.
9: Um abraço.
0: Obrigado.
9: Eu queria que não fosse incômodo o senhor rodar pra mim aí na frente da matriz, mal.
0: Vamos ver se, nós conseguimos aqui.
9: Tudo bem, quero mandar um abraço ali. Ali na frente da Espovale ali, que eu vou
0: pessoal da Espovale?
9: No aniversário ali do Guri, lá, mandar um abraço pra ele lá.
0: Pontinho da gaita, velho.
9: Mas ele sabe quem quer. E vou mandar um abraço lá pra
0: quem?
9: Pra dona Fátima, mandar um abraço pra dona Silvalina lá, que.
0: Tá bom então?
9: São lá que vão fazer a boia lá pra nós. Mandar um abraço pra ele, um feliz aniversário pra ele e oferecer essa música pra ele, pro Piá da Fátima lá, tá bom? Um abraço pro senhor, tudo de bom.
0: Valeu, tio Lida Gaita, o homem que ponteia a gaita de zóio fechado. Vamos lá, quem mais com a gente? Bom dia, Mauro Ribeiro, ofereço uma música aí pra minha mãe, Angelina Mantovani, sempre na escuta, sua Solange Mantovani, um abraço. A música é Nonaceira. Angelina, deixa pra nós, Bonaceira Angelina, vamos tocar pra senhora daqui a pouquinho, tá bom? Obrigado pelo carinho também da dona Angelina Mantovani, sempre na sintonia da Capinzal FM. Vamos lá com mais participação do ouvinte. O nosso bom dia agora vai pra quem? Nosso bom dia vai pra dona Ilza. Bom dia, dona Ilza.
10: Ilza Alves Garcia, tudo bem aí com você?
0: Tudo da bem. Rádio. E a senhora,
10: peço
0: como é que a senhora está?
10: Música, festa de aniversário, o meu esposo José Valdelino Cleite, que hoje está de aniversário.
0: Seu José Valdelino.
10: Que Deus abençoe ele, de muitos anos de vida e tudo de bom para você e um bom domingo para vocês aí da rádio também.
0: Obrigado, seu José Valdelino. Parabéns, felicidades para o senhor, tudo de melhor para sua vida, que Deus lhe abençoe sempre. É o que deseja toda a equipe aqui da Capinzal FM. Vamos lá, quem mais com a gente? Carlito Antônio Givanildo Nora. Como é que você tá, meu irmão? Manda um abraço aí pro Ivanir da Sila, o Amélio Molim, o Vladimir, o Antônio, a Marisete, o Virmar Nora, todos que estão na escuta. Zaguri, velho. E tudo isso de pinhão, mas tem certeza, seu Carlito Nora? Grande abraço, meu amigo Carlito. Vamos de música, chegando o som de Banda Real do Paraná.

0: Tá aí os atuais Bonacira Angelina, que foi lá pra dona Angelina Montovani, oferecimento da sua filha, né, dona Solange Montovani. Coisa boa demais, né? 8h17, bom dia pra você, seu Pelentir lá da Barra do Leão. Seu Pelentir, bom dia, daqui a pouquinho vamos tocar música pro senhor aqui, tá bom? Amado Batista eu já toquei hoje, mas vou tocar uma bem bonita aqui, do milionário José Rico pro senhor, tá bom? Obrigado, seu Pelentir, lá na Barra do Leão, toda a família com a gente, que Deus abençoe o senhor, tá bom? Grande abraço pro senhor. Gente linda do meu Brasil, varonil, não sai daí que eu volto já já, mas ó, assim é num estalo de dedo, é num pulinho desse assim.
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0: Estamos de volta com o programa Família MBRF, da Família MBRF para sua família. Gente linda do meu Brasil, Valonil, são 8 horas com 20 minutos e tem participação do ouvinte. Bom dia, dona Cleusa.
1: Bom dia, Mauro Ribeiro. Mande uma música pra mim, chovendo, que tô escutando.
0: Tá bom, pode deixar.
1: Se eu não chorar, uma música qualquer.
0: Deixa
1: música
0: pra mim.
1: Dos Atuais.
0: Eu já toquei os Atuais.
1: Cadastre eu e o chovendo no chão.
0: Tá bom. Vou tocar uma bem bonita pra senhora aqui, tá bem? É, seu Volmir Rosa lá de Pira, também na sintonia. Toca a próxima música aí. É. Pro pessoal de Pira. Vamos de Milionário José Rico também lá pro seu Pelintir, toda a família lá na Barra do Leão. Sonho de um caminhoneiro. 8h21, bom dia pra você. 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

0: Tá aí o som de Milionário e José Rico, Sonho de um Caminhoneiro. Gente, a comunidade de São Pedro Lacerdópolis convida para a festa em honra ao seu padroeiro hoje. Hoje está acontecendo a festa lá em São Pedro Lacerdópolis, 10 horas Santa Missa com o padre Davi Luiz Finger e o grupo de liturgia de São Luís Lacerdópolis. Ao meio-dia, almoço com churrasco de gado, galeto, saladas e bebidas em geral. Se beber, não dirija. Participe dia 28, hoje, domingão, festa em honra a São Pedro Lacerdópolis. Estão todos no convite, né? Vamos lá fazer a festa com o pessoal lá em São Pedro. Pessoal de Lacerdópolis, bom dia, obrigado sempre pelo carinho da companhia de vocês aí. Vamos lá, atendendo mais participação do ouvinte. Bom dia, Mauro Ribeiro, aqui é Elisete Bortoli. Quero participar do sorteio do Ranchão, da Capinzal. Sou do Alto São Roque, peço uma música com os atuais, ofereço o pessoal do Alto São Roque da Vila 7 de Julho. E para nós aqui da rádio, obrigado pelo carinho sempre. Dona Leda Mara Porgeri com a gente. Dona Noêmia Brueto, seu Renato Brueto, sempre na sintonia da Capinzal FM. Dona Márcia Palizon participando do sorteio. Dona Eva Formel também com a gente. Quem mais aqui com a gente? Deixa eu abrir aqui. Agora sim. É Dona Inês Aparecida da Mota, bom dia. Um domingo abençoado para a senhora também. Quem mais com a gente é o seu Aliorio Antônio Bernardi. Fala que eu te escuto.
1: Bom dia, Mauro. Tudo bem? Como é que você está?
0: Tamo bem, tá, graças a Deus.
1: Música oferece para Maria Ferrari de Laje com amor e carinho. A flor do meu jardim para ver se toca. Toca, Mauro. E oferece pro Amadeu. Amadeu também. Pro aniversário dele. E a Maria Ferreira de Lázaro oferece para ele também.
0: Vou tocar para o senhor depois nas galdeiras ali, a flor do meu jardim, tá bom? Obrigado aí, seu Aleorio Antônio Bernardi, sempre da sintonia com a gente. Quem mais com a gente? Obrigado, seu Adelar Lavrati. Hoje não tem nada para fazer de construção, assim, tipo, não tem nada hoje. Valeu, obrigado. Seu Amélio Molim, mandando um alô para toda a família Molim. Obrigado pelo carinho. Vem aí, gente, a Santa Missa. Quero agradecer a família BRF, MBRF, a vocês, meus amigos. Eu volto daqui a pouquinho só com as gardérias. Valeu, um grande abraço. Não sai daí. Fique com a gente. Vem aí a Santa Missa Dominical.
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0: Intenções da Santa Missa de hoje. A São de Graças, São Roque e São Francisco. Pelos falecidos Fernando Aldevir Cussou, Ademar José Gemi, Adiles Recalcati, Almirinda Reque Perotone, 2 anos de falecimento, e pelos falecidos Perotone, Plácido Perotone, Alpídio Vicente Sete, Anastácia Forquesato, Antônio Antonello, Eteuvina Antonello, Antônio Ida Dorini, Antônio João Fracasso, Agostinho Carabolante, Vitória Costa Carabolante, Carmen Maté, Cleides Gresli, Afonso e Josefina Gresli, Dorvalino e Mercedes César, Claro e Hilda Prado, Alzerindo e Célia do Prado, Aguinor Alves, Graziele Aparecida Borim, Guilherme Fabonato Oican, 1 ano de falecimento de Tereza Guerra Mazeiro, Inês Brol Parisotto, Liciere Parisotto, Maria Cecília Falavinha, Adelir Falavinha, Iracema Bareta Tonial, Irma Tereza Ariga, Ivonei Vergani, Jardelina Lasta Luvisão, Joana Mazeiro Bareta, João Wilson Ancoski Visky, Lauri Viter, Lídio Seco, Terezinha Grotto Seco, Linda Mar da Rosa, Lucas Varela, Lourdes Rosa Fabonato, Marcelino Bareta, Mário Coronetti, Nadir Rosalém, Neuri Rotini, Nilva Bonamigo Basso, Neuza Lúcia Vergani, Norma Miller de Lima, Leodoro Sobrinho de Lima, Odile Areque, falecido da família Areque, Rainoldo e Sibila Eulírio e Ivo Savariz, Renata Panho, Rudimar José Dalpivo, Jucian Dalpivo, Terezinha Tiepo, Valério Tedesco, Virmaldo Origão, Volney Zanesco. O Grupo de Liturgia Santa Clara saúda a todos os presentes, o que nos ouve pela Rádio Capinzal, com a saudação de paz e bem.
1: Paz e bem.
0: Missa da Solenidade de São Pedro e São Paulo, apóstolos. Irmãos e irmãs, esse dia santo de domingo, a Igreja celebra a solenidade dos apóstolos Pedro e Paulo, colunas da Igreja, apoiados no testemunho desses dois grandes santos, manifestemos nossa adesão a Jesus e ao seu projeto. Pelo martírio, São Pedro e São Paulo testemunharam a fidelidade ao projeto de Deus, entregando suas vidas a exemplo de Cristo. Unamo-nos na fé, na esperança e na caridade ao Papa Leão, pastor universal da Igreja, para que sua vocação e sua missão sejam sustentadas pela graça de Deus e pela intercessão de São Pedro e São Paulo. Recebemos a proteção de entrada cantando.

0: Louvado seja o nosso Senhor Jesus Cristo.
1: Para sempre seja louvado.
0: Paz e bem.
1: Paz e bem.
0: Em nome do Pai, e do Filho, e do Espírito Santo.
1: Amém.
0: O Deus da esperança, que nos cumula de toda a alegria e paz em nossa fé, pela ação do Espírito Santo, esteja convosco.
1: Bendito seja Deus que nos reuniu no amor de Cristo.
0: Irmãos e irmãs, façamos um breve instante de silêncio para examinarmos nossa consciência e verificarmos se ela nos acusa de ter cometido algum pecado. Senhor, que oferecestes o vosso perdão a Pedro arrependido, tende piedade de nós.
1: Senhor, tende piedade de nós.
0: Cristo, que prometestes o paraíso ao bom ladrão, tende piedade de nós.
1: Cristo, tende piedade de nós.
0: Senhor, que acolheis toda pessoa que confia na vossa misericórdia, tende piedade de nós.
1: Senhor, tende piedade de nós.
0: Deus Todo-Poderoso, tenha compaixão de nós, perdoe os nossos pecados e nos conduza à vida eterna.
1: Amém.
0: Cantemos o Glória.

Ó Deus, que hoje nos concedeis a santa alegria de festejar os apóstolos São Pedro e São Paulo, dai à vossa Igreja seguir em tudo os ensinamentos destes apóstolos, que nos deram os fundamentos da fé. Por nosso Senhor Jesus Cristo,

0: Irmãos e irmãs, confiemos na força transformadora da palavra de Deus e a acolhamos com generosa escuta.
1: Leitura dos Atos dos Apóstolos. Naqueles dias, o rei Herodes prendeu alguns membros da igreja para torturá-los. Mandou matar a espada Tiago, irmão de João, e vendo que isso agradava aos judeus, mandou também prender a Pedro. Era os dias dos pães ázimos. Depois de prender Pedro, Herodes colocou-o na prisão, guardado por quatro grupos de soldados, com quatro soldados cada um. Herodes tinha a intenção de apresentá-lo ao povo depois da festa da Páscoa. Enquanto Pedro era mantido na prisão, a igreja rezava continuamente a Deus por ele. Herodes estava para apresentá-lo. Naquela mesma noite, Pedro dormia entre dois soldados, preso com duas correntes. Os guardas vigiavam a porta da prisão. Eis que apareceu o anjo do Senhor e uma luz iluminou a cela. O anjo tocou o ombro de Pedro, acordou-o e disse: "Levanta-te depressa." As correntes caíram-lhe das mãos. O anjo continuou: "Coloca o cinto e calça tuas sandálias." Pedro obedeceu e o anjo lhe disse: "Põe tua capa e vem comigo." Pedro acompanhou-o e não sabia que era a realidade o que estava acontecendo por meio do anjo, pois pensava que aquilo era uma visão. Depois de passarem pela primeira e segunda guarda, chegaram ao portão de ferro que dava para a cidade. O portão abriu-se sozinho e eles saíram. Caminharam por uma rua e logo depois o anjo o deixou. Então Pedro caiu em si e disse: "Agora sei de fato que o Senhor enviou o seu anjo para me libertar do poder de Herodes e de tudo o que o povo judeu esperava." Palavra do Senhor.
0: Graças a Deus.

0: Leitura da segunda carta de São Paulo a Timóteo. Caríssimos, quanto a mim, já estou para ser derramado em sacrifício. Aproxima-se o momento da minha partida. Combati o bom combate, completei a corrida, guardei a fé. Agora está reservada para mim a coroa da justiça, que o Senhor, justo juiz, me dará naquele dia, e não somente a mim, mas também a todos que esperam com amor a sua manifestação gloriosa. Mas o Senhor esteve ao meu lado e me deu forças. Ele fez com que a mensagem fosse anunciada por mim integralmente e ouvida por todas as nações. E eu fui libertado da boca do leão. O Senhor libertará de todo o mal e me salvará para o seu reino celeste. A Ele a glória pelos séculos dos séculos. Amém. Palavra do Senhor.
1: Graças a Deus.

Naquele tempo, Jesus foi à região de Cesareia e de Felipe, e ali perguntou aos seus discípulos: quem diz o homem ser o filho do homem? Eles responderam: alguns dizem que é João Batista, outro que é Elias, outro ainda que é Jeremias ou algum dos profetas. Então Jesus lhe perguntou: e vós, quem dizei que eu sou? Simão Pedro respondeu: tu és o Messias, o Filho do Deus vivo. Respondendo Jesus, disse-lhe: feliz és tu, Simão, filho de Joanas, porque não foi um ser humano que te revelou isso, mas o meu Pai que está no céu. Por isso eu te digo que tu és Pedro, e sobre esta pedra construirei a minha igreja, e as portas do inferno nunca poderá vencê-la. Eu te darei as chaves do reino do céu, e tudo o que ligardes na terra será ligado no céu, e tudo o que desligardes na terra será desligado no céu.

0: Prezados irmãos, prezadas irmãs, hoje celebramos, unidos aos católicos do mundo inteiro, a solenidade de São Pedro e São Paulo, duas colunas da Igreja, que foram fundamentais e essenciais para a difusão do Evangelho. São Pedro, na verdade, se chamava Simão. Nasceu em Betsaida, no norte de Israel, e tinha a profissão de pescador, o que fazia com que ele tivesse uma vida simples. Não era um homem pobre, mas também não era um homem rico. Trabalhava com seu irmão André e com outra dupla de irmãos, Tiago e João, que depois também se tornaram seguidores de Jesus. Um dos primeiros contatos de Pedro com Jesus foi diante de uma pesca milagrosa. Eles tinham já pescado uma noite inteira e não conseguiram nada, então Jesus disse: joguem a rede novamente. E assim eles fizeram e pegaram uma quantidade de peixes tão grande que Pedro, ao chegar à margem, se prostrou diante de Jesus e falou: afasta-te de mim, Senhor, porque eu sou um pecador. E Jesus lhe responde aquela máxima, aquela frase bastante conhecida: de agora em diante você será pescador de homens. Para Pedro, que era um pescador, aquele milagre relacionado com pesca foi o suficiente para ele compreender que, de fato, Jesus era extremamente poderoso. E a partir dali, Pedro se torna um discípulo, isso é, um seguidor, um aluno de Jesus, aquele que vai atrás do Mestre. E Pedro participou de diversos momentos significativos da vida de Jesus. Inclusive, em alguns momentos que Jesus não levava os 12 apóstolos, mas apenas 3, Pedro sempre estava junto. No momento da transfiguração, Jesus levou 3, Pedro era um deles. Na cura na ressurreição da filha de Jairo, Jesus levou 3, Pedro estava junto. Quando Jesus foi para o Horto das Oliveiras, pouco antes da sua prisão, rezar e orar com o coração angustiado, levou 3, Pedro estava junto. Pedro sempre do grupo mais próximo. Em certa ocasião, quando eles estavam navegando pelo mar da Galiléia, Jesus veio caminhando sobre as águas. João identificou que era Jesus e Pedro falou: se és tu mesmo, mande que eu vá caminhando sobre as águas. Jesus disse: vem. E Pedro foi. Quando ele sentiu o vento, teve medo e começou a afundar, mas gritou pedindo socorro a Jesus. Jesus lhe estendeu a mão, lhe puxou e disse: homem fraco na fé, por que duvidaste? Pedro era um homem extremamente inspirado também. Depois de tantos ensinamentos e ações de Jesus, o Mestre os levou para a cidade de Cesareia e lá perguntou a eles: o que que os conhecidos de vocês dizem sobre mim? E eles responderam o que escutavam: uns falam que você é o profeta Elias que ressuscitou, outros que é Jeremias, que é João Batista, algum dos profetas. E Jesus: tá, mas para vocês, quem que eu sou? O que vocês dizem de mim? Pedro toma a palavra: tu és o Messias, o Filho do Deus, Filho de Deus vivo. E Jesus percebe que Pedro havia compreendido a sua missão, a sua identidade, e fala: Pedro, você é um bem-aventurado, porque não foi um ser humano que te revelou isso, não foi a tua própria inteligência, mas foi o meu Pai que está nos céus que te revelou isso. E por isso eu te digo que tu és Pedro, e sobre esta pedra eu construirei a minha igreja. Percebem o trocadilho? Pedro, pedra. O nome dele era Simão. Propositalmente, Jesus mudou para Pedro e fez esse trocadilho: sobre ti eu vou construir a minha igreja, e o inferno não terá poder sobre ela. Eu vou te dar, Pedro, as chaves do reino dos céus. Na cultura bíblica, chave significa poder, governo, autoridade. O que você ligar na terra, eu ligo no céu. O que você desligar na terra, eu desligo no céu. Veja que poder extraordinário Jesus confere a Pedro. A tua palavra, Pedro, será confirmada por mim. Você será o guia da minha igreja, o chefe da minha igreja. Logo em seguida, Jesus comenta com os discípulos que teria que ir a Jerusalém e lá seria morto. E Pedro fala que isso não te aconteça, Senhor. E Jesus já repreende Pedro. Aquele mesmo que outrora foi chamado de bem-aventurado, agora Jesus já afasta-te de mim, Satanás. Porque o que você está dizendo aqui não é coisa de Deus, não. Vai para trás de mim. Você é meu seguidor. Você é o líder da minha igreja, será o líder da minha igreja, mas você está atrás de mim. Pedro, sempre muito impetuoso. Na última ceia, Jesus falando que seria traído por um dos seus, e Pedro falou: quem é? Eu não serei. E Jesus fala: Pedro, antes que o galo cante, você me negará três vezes. Pedro: não, antes, ainda que todos te abandonem, eu não te abandonarei. E o que foi que aconteceu? Naquela mesma noite, quando Jesus estava preso no palácio de Herodes, algumas pessoas conheceram Pedro e falaram: mas você não é um dos seguidores de Jesus? Pedro: eu não. Mas eu tenho a impressão que eu te vi andando. Não, eu não. Três vezes Pedro negou Jesus. Não refletiu bem antes de agir. Mas depois Pedro teve um encontro profundo com Jesus ressuscitado. Jesus se aproximou dele e três vezes perguntou: Pedro, você me ama? Três vezes ele respondeu sim. E três vezes Jesus completou: apacenta as minhas ovelhas, cuida do meu rebanho, foi você que eu escolhi. Ora, poucos dias antes Pedro tinha negado Jesus três vezes. Agora Jesus três vezes confirma Pedro na missão que tinha sido dada a ele. No dia de Pentecostes, Pedro, já totalmente iluminado pelo Espírito Santo, toma a palavra publicamente em Jerusalém e fala sobre Jesus Cristo, sobre suas ações e sobre sua ressurreição, com tamanho fervor que 3 mil pessoas se converteram só naquele dia. E Pedro foi o primeiro apóstolo a fazer um grande milagre, curou um paralítico na porta do templo de Jerusalém. Ele também abriu a mensagem do Evangelho para pessoas que não eram judias, porque até então os apóstolos só pregavam para os judeus, para o povo de Israel. Pedro foi até a casa de Cornélio, que era um romano, e batizou todos os membros da casa de Cornélio. E quando houve uma reunião chamada Concílio de Jerusalém para decidir o que devíamos ou não exigir desses cristãos que haviam se convertido de outras crenças além do judaísmo, Pedro foi da opinião: não devemos colocar um fardo pesado sobre as costas das pessoas. E Pedro foi um grande missionário, escreveu 2 livros do Novo Testamento, a primeira e a segunda carta de Pedro. Depois foi para Roma, a capital do Império. O Império Romano era gigante, abarcava todos os países que são banhados pelo mar Mediterrâneo. E a grande capital era Roma, ali vivia o imperador Nero. E Pedro foi ser bispo exatamente naquela cidade. Isso mostra o primado de Pedro, a importância dele em relação a todos os outros, o poder de congregar a igreja e os outros apóstolos na unidade. E ali ele foi assassinado, martirizado, e escolheram a forma da cruz para matá-lo. E no momento ele disse: eu não sou digno de morrer do mesmo modo que Jesus morreu, ao menos me virem de cabeça para baixo. E assim foi assassinado, crucificado de cabeça para baixo. Vejam que santo extraordinário, que fidelidade a Deus até o final. E por ele ter sido bispo de Roma, hoje é também o dia do Papa, que é o bispo de Roma. Quando que uma pessoa se torna Papa? Quando ela é eleita bispo de Roma. Portanto, hoje é o dia de nós recordarmos do nosso querido Papa Leão XIV, rezarmos por ele e buscarmos nos convencer cada vez mais de que não existe catolicismo e não existe unidade fora ou distante do bispo de Roma. Que nós aprendamos a amar cada vez mais o Papa e não entremos em ondas de algumas pessoas que falam mal do Papa. Isso é próprio de protestante, não de católico. Sempre foi assim. Hoje é também o dia de São Paulo, o padroeiro da nossa paróquia, que recebe a mesma honra que São Pedro. São Paulo também foi um gigante. Ele não foi um dos 12 apóstolos de Jesus, mas ele se tornou apóstolo depois. ele provavelmente nem conheceu Jesus pessoalmente. Paulo nasceu numa cidade da atual Turquia chamada Tarso, de uma família abastada, completamente diferente de Pedro. Recebeu a melhor educação que podia receber. Ele foi formado na escola de Gamaliel, que era o melhor mestre da época. Sabia falar grego, latim, hebraico, aramaico. Tinha dupla cidadania, além de judeu, ele era também romano. Um homem extremamente conhecedor da Sagrada Escritura, do Antigo Testamento. Era um judeu irrepreensível, observava todos os 613 mandamentos que os judeus tinham. E odiava os cristãos, porque ele não admitia que judeus que haviam sido formados na lei abandonassem a religião para seguirem Jesus Cristo. E quando ele ouvia dizer que numa determinada cidade havia um cristão, ele ia até lá, arrancava aquelas pessoas de suas casas e as prendia. Até que em uma de suas viagens, indo para Damasco, São Paulo teve um encontro com Jesus ressuscitado, que lhe perguntou: Paulo, por que me persegues? Ainda dizia Saulo, que era o seu nome original, né? Assim como Pedro se chamava Simão, Paulo se chamava Saulo. Saulo, por que me persegues? E aquilo transforma, ele fica cego, depois precisa do auxílio de Ananias para voltar a enxergar, e muda totalmente. A mesma energia que antes ele aplicava para perseguir os cristãos, ele passou a aplicar para promover o cristianismo e se tornou um grande missionário. Percorreu milhares de quilômetros, muitos deles de barco, mas a maior parte a pé. Formou inúmeras comunidades, escreveu inúmeras cartas. Dos 27 livros do Novo Testamento, 13 são de São Paulo. Para ver, metade. Nem Pedro escreveu tanto quanto São Paulo. Ele foi um grande missionário, recebeu o apelido de apóstolo dos gentios, foi o apóstolo que mais evangelizou não judeus. E também morreu entregando a sua vida, doando, derramando o seu sangue. Ele foi degolado em Roma e o seu corpo está sepultado na igreja de São Paulo, fora dos muros, enquanto o corpo de São Pedro está sepultado na Basílica de São Pedro, no Vaticano. São dois gigantes, duas colunas da igreja, dois grandes santos que nos inspiram, sobretudo, a sermos fiéis a Deus e não abrirmos mão do trabalho da evangelização por nada e nem por ninguém. Celebrar São Pedro e São Paulo não serve unicamente para que nós os admiremos, serve para que nós procuremos os imitar, que nos inspiremos neles e tentemos agir de modo semelhante ao deles. Creio em Deus Pai Todo-Poderoso,
1: nasceu da Virgem Maria, padeceu sob Pôncio Pilatos, foi crucificado, morto e sepultado, desceu à mansão dos mortos, ressuscitou ao terceiro dia, subiu aos céus, está sentado à direita de Deus Pai Todo-Poderoso, onde há de vir julgar os vivos e os mortos. Creio no Espírito Santo, na Santa Igreja Católica, na comunhão dos santos, na remissão dos pecados, na ressurreição da carne, na vida eterna. Amém.
0: Apresentemos ao Senhor nossos pedidos, respondendo: ó Pai Santo, fazei-nos crescer na unidade.
2: Ó Pai Santo, fazei-nos crescer na unidade.
3: Sucessor de São Pedro, o Bispo de Roma, preside na caridade a todas as igrejas. Peçamos pelo nosso Papa Leão e pela comunidade cristã de Roma, para que proclamem com a sua vida a fé no Filho de Deus.
2: Ó Pai Santo, fazei-nos crescer na unidade.
3: Em comunhão com Roma, o bispo é o princípio visível de unidade da igreja local. Intercedamos pelo nosso bispo Mário e pelos presbíteros e diáconos de nossa diocese, para que exerçam seu serviço ao povo de Deus com responsabilidade.
2: Ó Pai Santo, fazei-nos crescer na unidade.
3: Consagrados por um só batismo, compartilhamos a fé no Senhor Jesus com todos os cristãos. Rezemos por nós e por nossos irmãos e irmãs de outras igrejas e comunidades eclesiais, para que caminhemos em direção à plena unidade.
2: Ó Pai Santo, fazei-nos crescer na unidade.
3: Peregrina na história, a Igreja traz o tesouro da vida nova em vasos de barro. Oremos pelas pessoas que foram feridas dentro de nossas comunidades, para que encontrem a paz, a cura e a justiça.
2: Ó Pai Santo, fazei-nos crescer na unidade.
0: Acolhei, ó Pai de bondade, essas preces que humildemente elevamos a vós por Cristo nosso Senhor.
4: Amém.
0: Cantemos.

0: Orai, irmãos e irmãs, para que o meu e vosso sacrifício seja aceito por Deus Pai Todo-Poderoso.
1: Receba, ó Senhor, por tuas mãos este sacrifício, para a glória do seu nome, para o nosso bem e de toda a sua santa Igreja.
0: A oração de vossos apóstolos, Senhor, acompanha as oferendas que vos apresentamos para serem consagradas. E volva para vós o nosso coração ao celebrarmos este sacrifício. Por Cristo nosso Senhor.
1: Amém.
0: O

0: na verdade é digno e justo. É nosso dever e salvação dar-vos graças, sempre e em todo lugar, Senhor Pai Santo, Deus Eterno e Todo-Poderoso. Hoje vós nos concedeis a alegria de festejar os apóstolos São Pedro e São Paulo. Pedro, o primeiro a confessar a fé em Cristo, fundou a igreja primitiva sobre a herança de Israel. Paulo, mestre e doutor da fé, iluminou as profundezas do mistério e anunciou o Evangelho a todas as nações. Assim, por diferentes meios, os dois congregam a única família de Cristo e, unidos pela coroa do martírio, recebem hoje por toda a terra a mesma veneração. Por isso, com todos os anjos e santos, nós vos louvamos sem cessar e dizemos a uma só voz: Santo, Santo, Santo, Senhor Deus do Universo, o céu e a terra proclamam a vossa glória. Hosana nas alturas, bendito que vem em nome do Senhor. Hosana nas alturas. Na verdade, vós sois santo, ó Deus do Universo, e tudo o que criastes proclama o vosso louvor. Porque por Jesus Cristo, vosso Filho e Senhor nosso, e pela força do Espírito Santo, dais vida e santidade a todas as coisas, e não cessais de reunir para vós um povo que vos ofereça em toda parte, do nascer ao pôr do sol, um sacrifício perfeito. Por isso, ó Pai, nós vos suplicamos, santificai pelo Espírito Santo as oferendas que vos apresentamos para serem consagradas, a fim de que se tornem o corpo e o sangue de vosso Filho, nosso Senhor Jesus Cristo, que nos mandou celebrar estes mistérios.
1: Enviai o vosso Espírito Santo.
0: Na noite em que ia ser entregue, Jesus tomou o pão, pronunciou a bênção de ação de graças, partiu e o deu a seus discípulos, dizendo: Tomai todos e comei, isto é o meu corpo, que será entregue por vós.

Do mesmo modo, no fim da ceia, ele tomou o cálice em suas mãos, pronunciou a bênção de ação de graças e o deu a seus discípulos, dizendo: Tomai todos e bebei, este é o cálice do meu sangue, o sangue da nova e eterna aliança, que será derramado por vós e por todos para a remissão dos pecados. Fazei isto em memória de mim.

0: Mistério da fé.
1: Anunciamos, Senhor, a vossa morte e proclamamos a vossa ressurreição. Vinde, Senhor Jesus.
0: Celebrando agora, ó Pai, o memorial da paixão redentora do vosso Filho, da sua gloriosa ressurreição e ascensão ao céu, e enquanto esperamos sua nova vinda, nós vos oferecemos em ação de graças este sacrifício vivo e santo.
1: Aceitai, ó Senhor, a nossa oferta.
0: Olhai com bondade a oblação da vossa Igreja e reconhecei nela o sacrifício que nos reconciliou convosco. Concedei que, alimentando-nos com o corpo e o sangue do vosso Filho, repletos do Espírito Santo, nos tornemos em Cristo um só corpo e um só Espírito.
1: O Espírito nos una num só corpo.
0: Que o mesmo Espírito faça de nós uma eterna oferenda para alcançarmos a herança com os vossos eleitos. A Santíssima Virgem Maria, Mãe de Deus, São José, seu esposo, os vossos santos apóstolos e gloriosos mártires, São Francisco, Santa Clara, São Pedro, São Paulo e todos os santos que não cessam de interceder por nós na vossa presença.
1: Fazei de nós uma perfeita oferenda.
0: Nós vos suplicamos, Senhor, que este sacrifício da nossa reconciliação estenda a paz e a salvação ao mundo inteiro. Confirmai na fé e na caridade a vossa Igreja, que caminha neste mundo com o vosso servo Papa Leão e o nosso Bispo Mário, com os bispos do mundo inteiro, os presbíteros, os diáconos, os outros ministros e o povo por vós redimido. Atendei propício às preces desta família que reunistes em vossa presença. Reconduzi a vós, Pai de misericórdia, todos os vossos filhos e filhas dispersos pelo mundo inteiro.
1: Lembrai-vos, ó Pai, da vossa Igreja.
0: Acolhei com bondade no vosso reino os nossos irmãos e irmãs que partiram desta vida, especialmente Fernando Aldivir Cussô, Almerinda Rec Perotone e Teresa Guerra Maziero. E todos os que morreram na vossa amizade, unidos a eles, esperamos também nós saciar-nos eternamente da vossa glória, por Cristo Senhor nosso. Por Ele dais ao mundo todo o bem e toda a graça.

0: assim como nós perdoamos a quem nos tem ofendido. E não nos deixeis cair em tentação, mas livrai-nos do mal.
1: Livrai-nos de todos os males, ó Pai, e dai-nos hoje a vossa paz. Ajudados pela vossa misericórdia, sejamos sempre livres do pecado e protegidos de todos os perigos, enquanto aguardamos a feliz esperança e a vinda do nosso Salvador Jesus Cristo.
0: Vosso é o reino, o poder e a glória para sempre.
1: Senhor Jesus Cristo, dissestes aos vossos apóstolos: eu vos deixo a paz, eu vos dou a minha paz. Não olheis os nossos pecados, mas a fé que anima a vossa Igreja. Dai-lhe, segundo o vosso desejo, a paz e a unidade, vós que sois Deus com o Pai e o Espírito Santo.
2: Amém.
1: A paz do Senhor esteja sempre convosco.
0: O amor de Cristo nos uniu. Cordeiro de Deus, que tirais o pecado do mundo, tende piedade de nós. Cordeiro de Deus, que tirais o pecado do mundo, tende piedade de nós. Cordeiro de Deus, que tirais o pecado do mundo, dai-nos a paz.
1: Felizes os convidados para a ceia do Senhor. Eis o Cordeiro de Deus que tira o pecado do mundo.
0: Senhor, eu não sou digno de que entreis em minha morada, mas dizei uma palavra e serei salvo.

0: Um breve aviso, nós estamos neste ano de 2026 celebrando os exatos 800 anos da morte de São Francisco de Assis. É um ano jubilar, esta igreja é uma igreja jubilar. As pessoas que vierem ao longo desse ano aqui rezarem com fé pelas intenções do Papa, comungarem, professar o creio, poderão receber indulgência plenária para si e para outras pessoas também. E diante disso, nós teremos ao longo do mês de julho uma exposição com diversos banners sobre São Francisco e a espiritualidade franciscana. Esses banners vêm da paróquia de São Lourenço do Oeste, chegam aqui agora no final de junho. Nós iremos então fazer a abertura na nossa paróquia no dia 3 de julho, próxima sexta-feira, às 19 horas, na Escola da Fé. E ficará aqui até o dia 19, que será domingo. Depois irá para Zorteia e ficará também do dia 21 até o dia 29 de julho. Será um mês inteiro da exposição de São Francisco aqui na nossa paróquia. Venha, traga o seu celular, é gratuito. Nos banners haverá uma série de QR Codes, você vai apontar a tua câmera do celular, vai te mandar para um vídeo, você vai assistir algumas coisas sobre São Francisco, algumas pessoas falando, vai ser muito interessante. Então se programe, se não poderão participar na abertura, na próxima sexta, seria bom, quanto mais pessoas melhor, se não puder, terá o mês todo para fazer isso também. É uma oportunidade para mergulharmos um pouco nessa espiritualidade, nesse ano franciscano jubilar. Muito bem, agora vamos pedir ao Senhor a bênção para a nossa semana, para a nossa vida, os nossos amigos e familiares. O Senhor esteja convosco.
1: Ele está no meio de nós.
0: A cada invocação a resposta é amém. Abençoe-vos o Deus Todo-Poderoso que vos deu por fundamento aquela fé proclamada com vigor pelo apóstolo Pedro e sobre a qual se edificou a igreja.
1: Amém. Amém.
0: Ele que vos instruiu pela incansável pregação do apóstolo Paulo, vos ensine por seu exemplo a sempre atrair para Cristo novos irmãos.
1: Amém.
0: Pedro pelo poder das chaves, Paulo pela força da palavra e ambos por sua intercessão, nos conduzam àquela pátria onde chegaram merecidamente um pela cruz e outro pela espada.
1: Amém.
0: Desça sobre vós a

0: Glorifiquemos a Deus com a nossa vida. Vamos em paz e que o Senhor sempre nos acompanhe.
1: Graças a Deus.

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11: 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Capinzal FM, a hora certa são 9:39. 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

Buenas, Chiruzana de plantão, tamo de volta depois da Santa Missa e agora com destaque pra música gaúcha. Você, meu amigo e minha amiga do rádio, quero convidar você pra participar com a gente. 988-1564-35 pra você pedir a sua música gaudéria, aquela música de marca, aquela música lá do Rio Grande do Sul, um pouquinho de Santa Catarina também, tá bom, gente? Então não perde tempo, se apegue. Tomando um chimarrão, se preparando um churrasco, fazendo fogo, tomando um cafezinho, conversando com os amigos. Agora te faço companhia até o meio-dia, sem churumelas. Eu vou tocando o melhor da música gaúcha pra você. E não perde tempo, me ajude a fazer essa programação. Tem muita coisa boa pra você daqui a pouquinho. Tem o sorteio de 1 quilo de erva, tu sabe que é de... que é um presente pequeno, mas é de coração pra vocês, meus amigos. Mas daqui a pouquinho eu vou falar como é que vai funcionar o sorteio da erva hoje, tá bom, gente? E é bom ter um pacotinho de erva em casa, né, de sobra. Às vezes farta lá, a gente vai pro armário, cadê a erva? Quem sabe você não pode levar e complementar a erva lá no seu armário. Então participe comigo, 988-1564-35. E também você pode ligar para mim no 3555-1333. 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E nós vamos começando com essa marca desse jeito, a sintetizada de plantão. 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

0: Forte.
1: 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Esse é o seu domingão, que não é o do Faustão, mas é o do Maurão. É, tamo aqui de pena, patrão, e o louco de faceiro, atendendo a participação do ouvinte, que nós já vamos estar dando bom dia pro pessoal que tá com a gente aqui. Deixa eu ver quem tá comigo aqui. Bom dia, Mauro Ribeiro. Sou a Iorine Matiello, Barro do Pinheiro. Tamo na escuta. Valeu, quem mais com a gente é a Cauane Brecht. Bom dia, Cauane. Quem mais com a gente? O nosso bom dia também para Dona Iraci Terezinha Vieira do Araújo. Mauro Ribeiro, quero participar aí do Ranchão da Capinzal FM. Olá, quem mais com a gente? Dando bom dia para quem? Nosso bom dia. Deixa eu abrir aqui. Nosso bom dia para Dona Solange Chaves. Tudo bem com a senhora, Dona Solange? Como é que tá o domingão aí? Tá tudo tranquilinho, que nem água de poço? E a chuva? Um domingo abençoado pra senhora também. Deus abençoe sempre. Quem mais com a gente? O seu Valdecir Inácio. Como é que tá as coisas, seu Valdecir? Tudo tranquilinho? Que nem água de poço? Azate! Seu Vanderlei Arnucci também com a gente, sempre na sintonia da Capinzal FM, e o Serrano chegando pra cantar. Fandango em Soledade. 9h47, bom dia. 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
1: Bom estar na sua companhia, tiazada de plantão, neste domingo chuvoso e frio, fartando 5 para as 10. E eu tô aqui com a missão de levar a alegria para você, entrando na sua casa, no seu trabalho, quem sabe você dirigindo aí no seu automóvel, indo para sua casa, preparando, sargando a carne já para o meio-dia. E as senhoras já preparando, cozinhando a batatinha para fazer a maionese também. Obrigado pelo carinho da companhia de vocês. Dona Lili da Rosa, como é que a senhora está, Dona Lili? Bom dia para a senhora. Obrigado aí pelo carinho da sua companhia sempre. Seu Luiz Anoni também na escuta, seu Luiz. Como é que tá as coisas por aí, seu Luiz, aí no Pinheiro Alto? Tá tudo tranquilinho, que tem água ali. Puxa, daqui a pouquinho vamos tocar música aí. O seu Luiz Anoni oferecendo pra Dona Lili da Rosa, Oswaldir e Carlos Magrão. Daqui a pouquinho também tem o sorteio da erva. Daqui a pouquinho nós começamos com o sorteio aqui, tá bom? É Dona Rosane de Fátima, lá na Vila Anchieta, sempre na sintonia com a gente. Dona Marlene Lopes, bom dia pra senhora. Como é que tá as coisas por aí, Dona Marlene? Tudo tranquilinho? Bom domingo para a senhora também. Vamos lá, tem mais participação do ouvinte com a gente. Deixa eu ver quem tá comigo aqui. O nosso bom dia vai pro Ivonei. Oi, Ivonei, me conte tudo e não me esconda nada. Bom dia, como é que tá, rapaz?
2: Bom dia, Mauro Ribeiro. Tudo na Santa Paz aí.
1: Tudo aqui na Santa Paz.
2: Aqui o Ivonei, Sacro Santa Maria. Quero mandar, quero que você rode uma música aí.
1: Bem gardeira.
2: Do Serrano.
1: Oi, Serrano.
2: Quero oferecer lá pro tio Vito.
1: Ô, tio Vito. O
2: Souza lá pro...
1: pra quem mais?
2: O seu Darcy da Bisola.
1: Ah, seu Darcy.
2: Escuta o senhorzinho lá. E lá pro Alto Alegre também, lá pro...
1: Pessoal do Alto Alegre.
2: Urma, lá pro Nene também, lá pro... meus
1: Nene?
2: Lá
1: Nene, velho.
2: No Alto Alegre aí.
1: Pode deixar pra nós.
2: Um abraço aí, Mauro Ribeiro.
1: Obrigado, Ivone.
2: Um ótimo programa pra nós todos aí.
1: Pra nós tudo, né?
2: Que Deus abençoe e proteja nós de todos esses ventos e chuva aí.
1: E vai proteger.
2: Um abraço. Até mais.
1: Valeu, meu amigo Ivone. Obrigado pelo carinho da sua companhia, falando lá de Santa Maria, tchê. Mas que bagulho, rapaz. Vamos lá, tem mais participação do ouvinte. Deixa eu ver quem que estás comigo. Bom dia, Mauro Ribeiro. Como é? Mata o tempo, tá meio estranho por aí, né, Dona Lourdes? Pela lá Barra do Leão. Tá escuro o negócio, hein? Muita chuva, né, Dona Lourdes? Será que vai vir o temporal? Que Deus nos proteja, né? E nos guarde sempre esse temporal aí. Vamos lá, quem mais com a gente? Bom dia, Mauro Ribeiro. Aqui é a Juliana Ribeiro. É, me cadastra no ranchão da Capinzal FM. Deixa pra nós. Nosso bom dia também vai pra Chayane Ribeiro. Quem mais também com a gente? Bom dia, Mauro Ribeiro. Gostaria de participar do ranchão do Proner Supermercados. É o Adelcio Antônio Power. Valeu, seu Adelcio, obrigado pelo carinho. Chegando pra Dona Lili, pro seu Luiz Anoni, Oswaldir e Carlos Magrão. Dona Lili, faz o seguinte, pede pro seu Luiz arredar tudo aí na sala e te agarra dois pra lá e dois pra cá. 9h58, bom dia pra você.

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1: Simbora, gente, em clima de Copa do Mundo. Eu quero perguntar pra você. Vou fazer uma perguntinha que não é difícil, uma perguntinha que é bem fácil. Olha só. Em 2002, qual foi a taça que o Brasil levantou? Foi de penta, de tetra, foi de campeão? Qual foi a taça que o Brasil ergueu em 2002, na Copa de 2002? Quando Ronaldo, Ronaldinho Gaúcho, Roberto Carlos, Kaká, Denilson, Rivaldo levantaram a taça, Cafu, em 2002. Qual que foi o título do Brasil, você sabe? Eu não lembro. Me ajude a lembrar, então, mande a sua mensagem no 988-156435, já que estamos em clima de Copa. Sabe que eu não me lembro mesmo? Será que foi o tetra, foi o penta? Ou será que foi o bicampeonato brasileiro? Eu não sei. Você sabe? Me ajuda aí, ó, 988-156435, no final do programa, eu quero sortear um pacote de erva para você. Combinado? Vamos atendendo a participação do ouvinte, que temos bastantes participações aqui. Vamos lá, deixa eu ver aqui. Vamos falar com o pessoal que tá falando com a gente, tá participando. Alô, Rodrigo, bom dia, guri. Como é que tá, rapaz? Fala que eu te escuto.
4: Bom dia, Mauro Ribeiro. Tudo certo?
1: Tudo certo, Rodrigão?
4: Tudo amigo aí.
1: Obrigado.
4: Estamos aqui, eu, Rodrigo Neis, o Ferrugi.
1: Azar, gurizão.
4: Estamos lidando com a carne no forno aí, porque hoje não dá de fazer hoje fogo na churrasqueira.
1: Não deu. Tá
4: pegando fogo e chovendo.
1: Eu tô ouvindo.
4: Não tá fácil.
1: E esse barulho é de chuva, Rodrigão?
4: Quando tem umas verduragens aí, manda aí pra nós uma música, a Rosa Branca. Beleza, meu amigo? Bom domingo.
1: Valeu, Guninho. Obrigado, mas tudo isso daí é... É chuva mesmo que eu tô escutando. Meu pai amado, tá chovendo. Tá chovendo bem aí, né, rapaz? Vamos lá, tem mais participação do ouvinte, o seu Nadir de Almeida. Como é que tá, seu Nadir de Almeida? Bom dia, Mauro Ribeiro. Como é que tá? Um abraço pro senhor também aí, seu Nadir de Almeida. Seu Osvaldo, como é que tá, seu Osvaldo? Me conte tudo e não me esconda nada.
5: Mauro Ribeiro, aqui é o... Seu Osvaldo, aqui da Vila União.
1: Como é que tá, seu Osvaldo?
5: Ó, bonitão. E ó, roda a música aí com o Tiburcio da Estância, socando canjica. Quero oferecer lá pro seu Ivo da Costa, lá em Catanduvas, pra família dele.
1: Ah, o seu Ivo de Catanduvas?
5: Beleza, Mauro?
1: Beleza.
5: Pra todos eles lá. Bom domingo pra eles.
1: Valeu.
5: Beleza?
1: Valeu, grande abraço. Grupo Corjuna Rosa Branca. Alô, Rodrigão, tá aí, ó, curtindo uma chuva, assando uma carninha no forno. Eita, também vale, né? Tá valendo. 10:09, bom dia, mais bom dia mesmo pra você.

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1: Estamos de volta, gente, os quatro Galdérios, Trancão das Parcerias, também Grupo Cordiona Rosa Branca. Vamos atendendo a participação do ouvinte. E aí, qual foi o título que o Brasil, a Copa do Mundo que o Brasil levou em 2002? Eu acho que foi o Penta. Ou será que foi o Tetra? Mano, não sei, me ajuda aí, ó. Me ajuda aí, 988-1564-35. No final do programa você pode levar um pacote de erva para casa. Presente lá do Durini Supermercado. Falando em Durini Supermercado, quero mandar um abraço especial. Ontem conheci o seu Nilvo Durini, né? Que era o antigo prefeito aqui de Capinzal. Né? Parou ali no pátio da igreja. E eu conheci ele. Obrigado aí pelo carinho, obrigado pela audiência. O senhor está sempre ouvindo a gente aí. Agradeço de coração, que Deus abençoe sempre aí, seu Nilvo Durini. Obrigado pelo carinho sempre. Utilidade pública, cachorro desaparecido. Olha só, estão à procura de um cachorro de nome Duque. De porte grande, pelagem branca, que desapareceu ali nas proximidades da rua Pedro Pagem, Capinzal. No momento em que sumiu, ele estava usando uma corrente. Ó, quem tiver qualquer informação sobre o paradeiro do Duque, ele atende por nome de Duque, ou conseguir localizá-lo, por favor, entre em contato com a Capinzal FM. Então, se você viu um cachorro de pelagem branca, de porte grande, ele atende por nome de Duque. Ele estava portando uma corrente até então. Qualquer informação pode ligar aqui no 3555-1333 e nos dar informação aqui na Capinzal FM. Vamos lá, atendendo mais participação do ouvinte, o nosso bom dia. Mauro, me cadastre aí no ranchão da Capinzal, dona Ana Edith do Ponte. Também a dona Natalina Muraro. Bom dia, dona Natalina. Como é que a senhora está? Tudo bem com a senhora? Obrigado aí sempre pelo carinho da companhia. Gente linda do meu Brasil varonil, não sai daí que eu vou e volto já atendendo muito mais participação do ouvinte. Qual foi o título do Brasil em 2002, você lembra? Eu não lembro, me ajude a lembrar.
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1: 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Melhor da música gaúcha está aqui na Capinzal FM. E eu, Mauro Ribeiro, estou com a missão de levar alegria para você. Entrar na sua casa, assar carne com você, tomar um chimarrãozinho com você, tomar um cafezinho e levar melhor do Rio Grande do Sul até você. Peço sua música 988-1564-35 e também responda. Em 2002, qual foi o título da Copa do Mundo que o Brasil levou? Estamos aí em clima de Copa do Mundo, né? Vamos tentar descobrir junto comigo aí, porque eu também não lembro qual que foi. Você lembra? Então manda mensagem aí. Vamos lá, bom dia, Mauro Ribeiro. Me cadastra aí no Ranchão da Capinzal, Dona Ivete, Charlie Cordeiro dos Santos, da Vila 7 de Julho. Vamos lá, quem mais com a gente? Deixa eu ver aqui. É bom dia, Mauro Ribeiro, Mônica, Mônica Luz. Eu e minha mãe, Gessida Luz, estamos ligadinhas na programação aqui em Alto Alegre. Queremos participar do sorteio do ranchão do Proner, deixa pra nós. Vamos lá, quem mais comigo aqui? Bom dia, Mauro Ribeiro, estamos na escuta. É a Daiane Machado da linha Vitória, cadastre-me no ranchão da Capinzal. Vamos lá, quem mais com a gente? Quero participar do sorteio do Proner aí e também no sorteio da erva. O Brasil ficou campeão, foi o Penta em 2002. Seu Teodoro da Silva lá de Ponte Serrada, será que foi o Penta, seu Teodoro? Vamos ver no final da programação se foi ou não. Vamos lá, quem mais com a gente? Bom dia, paz e bem, ótimo domingo, tamo junto. Azar, seu João, hein? Seu João Pilchado, Galdeiro, vem aí. Valeu, seu João do estacionamento, como é que tá as coisas aí, seu João? Tudo bem com o senhor? Tá chovendo por aí? Não? Não? Então tá bom. Seu João Maria, de bigode ou sem bigode? Hoje é sem bigode. Bom dia, seu João Maria.
4: Bom dia, Mauro. Eu, pra mim, deve ser o Penta. Penta campeão.
1: Será que é o Penta?
4: É quem veio te gerar uma música pra nós aí.
1: Uhum,
4: açor do meu jardim. Beleza, meu amigo? E coloquei cadastro no chão da Rádio Capital e no Trio Derby, beleza?
1: Valeu, seu João Maria. Se der tempo, a gente toca a flor do seu jardim, tá bom? Chegando pro seu Adelar, Paulinho Mocelim, coração de gaiteiro, partiu bailezito. 10h23, bom dia.
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0: Paulinho Mocelin, coração de gaiteiro, partiu o bailezito. Vamos lá, atendendo a participação do ouvinte, você sabe qual que foi o título do Brasil em 2002? Seu João Maria falou que foi o Penta, será que foi o Penta? Vamos atendendo mais participação do ouvinte. Bom dia, Mauro Ribeiro, invenção de do Neymir Silvino, fogão a lenha planejado nesse climinha. Nada melhor que um fogão caseiro, verdade? Olha aí, ó. Azar. Engenharia pura esse daí, né? Azar, seu Neymir, hein? Ficou bonito o fogão aí, seu Neymir. Bom dia pro senhor, obrigado, hein? Boa ideia, boa ideia. Passar a ideia aí pra piazada. Ó, seu Luiz, como é que tá, seu Luiz? Bom dia, guri. Seu Luiz, a dona Marlina Sintonia. Pessoal lá do restaurante Pé do Morro. Manda um abraço lá pro seu Oswaldo, lá na Vila União. Seu Oswaldo, o seu Luiz tá mandando um abraço pro senhor aí, tá bom? Vamos lá, atendendo mais participação, é o Alemão de Paulo Lopes. Como é que tá, Alemão? Boa tarde, não, é bom dia.
1: Tudo bem?
0: Bom.
1: Quem fala é o Alemão de Paulo Lopes aí, consegue botar a música na programação aí pra nós aí. Pode ser a música da programação aí mesmo.
0: Opa.
1: Aí.
0: Conseguimos, sim.
1: Mandar pro nosso amigo Ita aí, pra
0: Uito.
1: Todos os ouvintes aí.
0: Deixa pra nós.
1: Qualquer coisa aí, pode ser, se der pra tocar aí, pode ser o Velho Casarão aí pra nós aí.
0: Velho Casarão.
1: Valeu, bom dia pra nós aí.
0: Valeu, deixa pra nós. Um grande abraço, meu amigo Alemão de Paulo Lopes. Lá no litoral catarinense também, ouvindo a Capinzal FM. Vamos lá, tem mais participação do ouvinte, dona Leda Mara Porgeri, a taça do Pentacampeonato foi erguida pelo Cafu em 2002, dona Leda Pogeri. Obrigado, bom dia pelo carinho da companhia. Quem mais com a gente? Vamos lá. Será que o seu Ivonei vai saber? O senhor sabe, seu Ivonei? Então me fale, me conte.
2: Aqui o Ivonei Sacro de Santa Maria. Viu, Mauro? O Ribeiro, foi o Brasil ganhou o Penta.
0: Será que foi o Penta?
2: Não, campeão foi do mundo.
0: Será que não foi o Tetra? O Penta, Tetra. É. Pode ser, seu Ivonei. Pode ser. Olá, obrigado pelo carinho da sua companhia. Quem mais com a gente? Bom dia, Mauro Ribeiro. Gostaria de participar do sorteio da erva aí. É a Salete de Neia Klein Poi. Roda a música, se for possível. O Serrano. Sim, senhor.

Oi, Serranos, deixa pra nós. Vamos de música, chegando o som do Teixeirinha, velho casarão. Vai lá pro alemão de Paulo Lopes. 10h29, bom dia pra você.

0: Tá aí o som do Teixeirinha Velho Casarão. Foi lá pra, viajou lá pro litorão, né? Lá pra Paulo Lopes. Obrigado, alemão de Paulo Lopes, sempre com a gente, oferecendo aí pro seu Ito de Lacerdópolis. Deixa eu mandar um beijo, um abraço especial pra minha prenda, que tá lá na linha oficina, preparando um chimarrão, preparando um café. Também pro nosso filho Igor, como é que tá a chuva por aí, meu amor? Tá muito grande a chuva por aí? Ou tá fininha? Obrigado pelo carinho da companhia, obrigado pelo amor, obrigado aí pelas orações de sempre, tá bom? Amo muito vocês. Vamos lá, tem mais participação do ouvinte, deixa eu ver quem que está comigo aqui. É o seu Ivo. Alô, seu Ivo, fala que eu te escuto.
1: Bom dia, Mauro Ribeiro.
0: Bom dia, seu Ivo.
1: Estou sempre na escuta da coisa programação boa. Da capital. Quero retribuir seu Oswaldo lá da Vila União com a música O Casamento da Doralice.
0: Casamento da Doralice?
1: Se for possível, com os Bertucci.
0: Vamos ver se nós temos aqui.
1: Obrigado por ser atendido.
0: Vamos atender o senhor aqui.
1: O seu Oswaldo é um grande amigo meu. É um companheiro que eu tinha quando eu morava ali para toda hora. Quero muito bem pro seu Oswaldo.
0: Que bom, né?
1: Pedi a Deus que abençoe ele e a família dele.
0: Amém.
1: Que Nossa Senhora Aparecida abençoe ele e abençoe todos nós.
0: Que legal, seu Ivo.
1: Obrigado.
0: Parabéns. Seu Ivo, a gente conquista grandes amizades, né? E não tem coisa melhor do que ter grandes amigos nessa vida. E a gente poder sempre contar com os amigos. Parabéns aí ao seu Ivo. Obrigado, daqui a pouquinho vamos tocar o Casamento da Doralice. Por enquanto eu vou ali e volto já, vou beber um pouquinho d'água e volto para molhar a palavra com vocês. Não sai daí.

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1: Estamos de volta, gente linda do meu Brasil varonil. Domingão chuvoso, domingão frio, mas aquecendo os corações, graças a Deus, né, gente? Obrigado pela companhia de cada um de vocês no interior, na cidade, em casa, no apartamento, quem sabe no seu carro, no seu caminhão, viajando, me levando de carona. Valeu, gente. Vamos aqui atendendo a participação do ouvinte. Deixa eu ver aqui, ó. Bom dia, Elisete Bortoli, quero participar do sorteio. Aí o Brasil ficou campeão em 2002. É isso, dona Elisete Bortoli. Quem mais com a gente? Bom dia, foi o Penta Mauro Ribeiro. Toca aí um shot para nós que estamos te ouvindo e me coloca no sorteio. Dona Ivonete D'Ambros tá no sorteio, tá bom, dona Ivonete? Vamos lá, quem mais com a gente? Fala que eu te escuto.
6: Bom dia, Herada Capinzal, sou
1: Bom
6: Justina.
1: Bom dia, tudo bem, dona Justina?
6: Queria deixar meu nome para concorrer ao Ranchomo, deixar o nome da minha filha Patrícia, dos netos, o Matheus, o Heitor e o Davi. Tenha todos um ótimo domingo. Estou sempre na sintonia do programa de vocês, Alain.
1: Muito obrigado. Sempre.
6: Tenha um ótimo domingo. Bom dia.
1: Ótimo domingo para a senhora, dona Justina. Obrigado pelo carinho da sua companhia. Vamos lá, quem mais com a gente? O nosso bom dia vai para dona Cristina Recalcati. Bom dia, dona Cristina.
7: Bom dia, Mauro Ribeiro. Tudo bem?
1: Tudo bem, senhora?
7: Me cadastrei, Cristina Recalcati, no Ranchão da Rádio Capital.
1: Pode deixar.
7: E meu esposo, Francisco Gonçalves dos Santos, no Ranchão da Proner. E minha neta, Nicole Stephanie dos Santos. Tenha um bom domingo. Deus abençoe.
1: Amém, dona Cristina. Deus abençoe a senhora também. Vamos lá, quem mais com a gente? Bom dia, Mauro. Ofereço o programa de hoje a todos os ouvintes que participaram do Ranchão da Capinzal. É o Cláudio Roberto Fortuna. Valeu, seu Cláudio. Obrigado aí pelo carinho sempre. Vamos lá, quem mais com a gente? Bom dia, Mauro Ribeiro. Me cadastre aí no Ranchão. Só que a senhora não colocou o nome. Tá bom? Final, telefone 3659, não colocou o nome completo, tá bom? Só manda pra gente colocar o nome da senhora ali. Vamos lá, bom dia pra quem agora? Nosso bom dia vai pra dona Gema Masson. Dona Gema, bom dia.
3: Bom dia, Mário Ribeiro.
1: Como é que a senhora tá, dona Gema?
3: Esse é o nome certo, locutor de hoje.
1: Isso
3: sou
1: mesmo.
3: Gema Masson, gostaria Mauro. De participar do Ranchão da Capinzal.
1: Valeu, dona Gema, obrigado pelo carinho sempre. Quem mais com a gente? A Márcia Panizon. Foi o Penta, Mauro Ribeiro. Eu tô desconfiado também que foi o... É 94 foi o... Tô confuso. Bom dia, Mauro Ribeiro. Estamos escutando o seu programa. É Naldina Monteiro, dona Naldina. Bom dia, obrigado pelo carinho da sua companhia. Vamos de música. Chegando o som dos Serranos. O casamento da Dora Alice. Isso aqui vai pro seu Osvaldo. Alô, seu Ivo, não consegui encontrar os cantores que o senhor pediu, mas tá aí, ó. Faltando 20 para as 11, bom dia.

0: Essa é a Capinzal FM com os Serranos, casamento da Dona Alice. Vamos continuar defendendo a participação do ouvinte da 102.3. Gente, vamos atendendo rapidão aqui que eu tenho bastante participação, graças a Deus, hein? Bom dia, tudo bem? O Brasil foi penta campeão. Manda a próxima da programação pro meu pai, o seu, o pai Fuscão. E pra minha mãe, a Dona Jurema, aqui de São Luís. Valeu, seu Jair Lopes. Obrigado pelo carinho da sua companhia. Quem mais com a gente? Alô, Barreto. Fala que eu te escuto. Escuto, bom dia.
1: Bom dia, estamos aqui no Campus Nova escutando a música.
0: Eita, nós.
1: É, gostaria de ouvir a música com o Crioulo dos Pampa, Vida na Estância. Se puder tocar aí para mim hoje.
0: Vamos ver se nós temos aqui.
1: Um abração, ofereço para todo o povo de Capinzal, Campus Nova, da nossa região que gosta da música fandangueira. Um abração e um feliz domingão de chuva para todos aí.
0: Meu amigo Barreto, lá de Campos Novos, ó, eu não tenho essa música, tá? Vida na Estância, deixa eu ver. É, não tenho, mas vamos providenciar ela. Vamos lá, quem mais com a gente? O nosso bom dia vai pra quem? Fala que eu te escuto, bom dia.
2: Bom dia, Malu Ribeiro.
0: Borracheiro
2: Capitel. Eu pedi uma música, o Baitá, criado agora, falei pra Maria Lorena, aqui do Capitel São Antônio. Então, aqui escutando o teu programa, escutei as perguntas. Eu acho que o Brasil foi pentacampeão em 2002, né, Mauro Ribeiro?
0: Eu acho também.
2: Beleza?
0: Que foi.
2: Borracheiro aqui do Capitel.
0: Valeu, Borracheiro.
2: Acho que foi o Brasil em 2002. Mas tem o Brasil não ganhou um título, né, mas agora tá no ano e ganha um, né? Pelo amor de Deus.
0: Tomara, né?
2: Agora esse ano, né, Mauro? Vai ser uma fiasqueira pro Brasil.
0: Pois é.
2: Beleza, Mauro?
0: Vamos torcer, né,
2: seu Borracheiro, Capitão Santo Antônio.
0: Valeu, seu Borracheiro, Capitão Santo Antônio. Tomara que o Brasil leve, né? Vamos lá com mais uma participação. Seu Ivonei Maciel, bom dia. Obrigado aí pelo carinho da sua companhia. Quem mais com a gente? Vamos dando bom dia pro pessoal aqui. Eles respondendo. Dona Zeli, bom dia.
3: Bom dia, Mauro. Me cadastre no ranchão.
0: Pode deixar, Dona Zeli. Obrigado pelo carinho. Bom dia, Mauro Ribeiro. Toca uma do velho milongueiro. Pra nós aqui de Ervaldo Oeste, o Pelezinho assando carne. A Terezinha fazendo a magonésia. E o velho milongueiro cantando pra eles lá. Ô, velho milongueiro, conta pra eles, velho milongueiro. Canta. Velho milongueiro é mentira desses loucos. 10h46. Bom dia pra você. O Brasil ficou o quê em 2002? Penta, tetra, campeão? 988-15-6435. No final do programa eu sorteio um pacote de erva pra você.

0: estralinho também, né?
1: 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Não sai daí que eu volto já já, atendendo muito mais participação do ouvinte da 102.3.
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2: Vini Júnior aparece em destaque em um ranking atualizado da FIFA de desempenho individual no torneio. O nosso atacante brasileiro subiu para a quarta colocação entre os melhores jogadores de ataque da competição, segundo uma avaliação baseada em dados de performance em campo. O sistema analisa a participação direta em gols, a influência no jogo, a consistência ao longo das partidas. E Vini vem sendo um dos principais nomes da nossa seleção, com 4 gols decisivos e também a participação constante nas jogadas ofensivas, assumindo protagonismo no setor de frente. No topo da lista aparecem grandes estrelas internacionais, mas o brasileiro se mantém entre os principais atacantes do campeonato, reforçando o bom momento e a importância dele na campanha brasileira. Eu sou Melina Calduro, de Miami, para o Acaerte em Campo.
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8: Estamos de volta, gente linda do meu Brasil, Varonil Nil, e atendendo a participação do ouvinte nesse domingão de chuvas. Tá chovendo aí? Aqui tá chovendo. Tá garoando. A garoa tá grande. E aí, Estação Luzerno, como é que tá o tempo aí? Bom dia, Tilo, velho. Como é que tá as coisas por aí?
9: Bom dia, Mauro, tudo certo? Como é que tá o tempo aí?
8: Chovendo.
9: Aqui tá enfeiando já, moça.
8: Tá enfeiando?
9: Ou, se possível, vamos ver aqui na frente da matriz, né? Não sei se tô acabando aí, né?
8: Frente da matriz,
9: nós já... Nós já tocamos hoje. Assando a cabeça de uma ovelha aqui. Ei, meu jeito. Não, estamos fracos, né, Mauro?
8: Cabeça da ovelha.
9: Um abençoado domingo aí, vamos que vamos.
8: Vamos que vamos.
9: Então roda aí o Porca Véia, uma do Porca Véia aí, bairro na Serra. E eu ofereci aqui a minha família, né? Eu tô te ouvindo aí. Valeu, amigo. Um abençoado domingo e vamos que vamos.
8: Valeu, Tiro, lá em Estação Luzerna com a gente. Quem mais com a gente? Mauro, acho que foi o pentacampeão. Só não colocou o seu nome, por gentileza. Coloca seu nome. Vamos lá, quem mais? Quero concorrer ao quilo da erva. O Brasil conquistou o título do pentacampeão em 2002. A Mônica da Luz é lá do Alto Alegre. Valeu, obrigado pelo carinho da companhia. Quem mais com a gente? Bom dia, Salete Premieri. Em 2002, Mauro, o Brasil foi pentacampeão. Vamos lá, seu Alicino, popular baixinho com a gente. Bom dia.
10: Bom dia, Mauro, tudo bem? Eu mando uma... do Teixeirinho, uma bem boa.
8: Já toquei o Teixeirinho hoje.
10: Temos por casa, beleza?
8: Por casa, descansando
10: ali
8: um pouco,
10: é baixinho. A resposta é o Penta.
8: Será que é o Penta?
10: O Brasil ficou pentacampeão, beleza?
8: Beleza, baixinho. Valeu, grande abraço pra você, meu amigo. Quem mais com a gente? Seu Aristide, homem das calopsitas, bom dia. Como é que tá as coisas por aí, seu Aristide? Tá muito frio por aí? Vamos lá com mais participação do ouvinte. Bom dia, Mauro Ribeiro. Gostaria de participar do sorteio do ranchão. Dona Marisa da Silva. Eu que agradeço a senhora sempre pelo carinho da companhia. Quem mais com a gente? Fala que eu te escuto, Dona Eva Formel. Bom dia.
11: Bom dia, Mauro. O Brasil ficou campeão em 2002. A última vez.
8: Foi. É, 2002 foi a última, né? Ah, depois só a tristeza, né, Dona Eva Formel? Mas será que foi penta, foi campeão? Não lembro. Você lembra? 988-15-6435. Vamos lá, tem mais participação do ouvinte. Dona Neuci Vide, bom dia. Neuci Vide do Parque, com certeza foi o Penta. Dona Maria Salete, bom dia, Mauro Ribeiro, quero participar aí. É do Ranchão do Proner. E o Brasil ganhou Penta em 2002. Todo mundo respondendo que é o Penta, será que é? O pessoal que pediu baitaca aí, ó. Tem bastante pedido, ó, pra todo mundo que pediu. Meu ranchito. Faltando 5 para as 11.

0: Daí o som do Baitaca, meu ranchito. Ó, a comunidade de Linha Gramado sediou ontem, sabadão, dia 27, a grande final do Campeonato Municipal de Bocha de Capinzal. E pelas informações que nós temos aqui, diz que foi para o negócio, hein? Confronto decisivo colocou frente a frente o Cassino A e o Atlântico de Capitel Santo Antônio em uma final equilibrada e emocionante. O Cassino venceu por 2-1 com parciais de 12-3 no trio, 12-10 no individual e 4-11 na dupla. No jogo de ida disputado em Capitel Santo Antônio, o Atlântico havia vencido por 2-1. Com isso, o título foi decidido nos detalhes. Olha só, foi uma partida de bocha das boas, então, entre o Cassino A e também o Atlântico de Capitel Santo Antônio. Que foi parei o negócio aí. Parabéns às duas equipes, né? Ao Atlântico de Capitel Santo Antônio e também ao Cassino A, que fizeram uma baita de uma disputa ontem, numa partida de bocha decisiva, né? Mais informações você tem lá no site da capinzalfm.com.br sobre esse baita jogão aí. Vamos lá, atendendo mais participação do ouvinte. Bom dia, se puder, roda a música Caminhonete Branca. Vamos colocar aqui no ponto, Dona Janete Arnucci. O pessoal já tá fazendo churrasquinho, né? Preparando fogo para essa carne. Gente linda do meu Brasil, Valonil, eu vou e volto já. Não sai daí, é correndinho, hein?
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0: Esse é o seu Domingão 102. E eu sou Mauro Ribeiro, com a missão sempre de levar muita alegria pra você. Se eu consigo, eu não sei, mas que eu tento, aí o seu tento mesmo, hein? 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Coisa boa demais, hein? Vamos lá, meu amigo Ivonildo Duarte, o popular Muk, que já tá na sintonia da Capinzal FM. Como é que tá as carnes lá, rapaz? Tá vendendo muita carne? Muito frio lá pelos Proner, rapaz? Azar, seu Ivonildo, velho. De pena, patrulha, louco de faceiro. Vamos atendendo mais participação do ouvinte. Fala que eu te escuto. Bom dia.
2: Bom dia, Terezinha Ribeiro, Dervaldo S.
0: Tudo na Terezinha.
2: Tá com a música aí pra nós, da Mary Terezinha.
0: Mary Terezinha, vamos ver se nós encontramos aqui. Tá bom? Obrigado pelo carinho sempre. Dona Marli Alves, bom dia pra senhora. Foi o Pinta, Mauro Ribeiro. Será que foi o Pinta? Seu Marcão da Luz, como é que tá as coisas, seu Marcão da Luz? E os Pontiala de Gaita, como é que tá? Bom dia.
3: Bom dia, meu amigo Mauro Ribeiro. E daí, tudo, ó, Santa Paz.
0: Tamo aqui de pela patroa, guri.
3: Graças a Deus não se atrapalha nada, né?
0: É verdade.
3: O rosto de rato cresce e sapecado, né, Mauro Ribeiro? Um ótimo dia, Deus abençoe tudo de bom.
0: Amém.
3: Porque é uma da programação que tá valendo, é o Marcão.
0: Valeu, Marcão, do Lampião. Quem mais com a gente? O Pedro Balbinotti. Tudo bem, seu Pedro? Bom dia.
4: Bom dia, Mauro Ribeiro. Aqui é o Pedro Borim, Delta Sign Rock. Me cadastro no ranchão da Rádio Capinzala. E cadastro minha esposa Maria também. E peço a música aquela Eucaristia, se for possível tocar. Muito obrigado.
0: Valeu, seu Pedro Balbinotti Burinho, obrigado pelo carinho da sua... Vamos tentar tocar pro senhor aqui, tá bom? Quem mais com a gente? Seu Wilson, como é que tá? Bom dia, Mauro Ribeiro. Quem ganhou a Copa em 2002, claro, foi o Brasil e foi o Penta. Foi contra a Alemanha 2-0, marcado por Ronaldo Fenômeno. É os dois gols pelo Fenômeno, né, seu Wilson Luiz da Rocha? Foi o Penta mesmo, será? Acho que foi, né? Paulinho Mocelin, cantando pra gente. Vai!

0: Tá aí o som do Paulinho Mocelin. Paulinho Mocelin e Coração de Gaiteiro, Caminhonete Branca. Vamos atendendo aqui a participação do ouvinte 102.3. E aí, você sabe qual foi o título que o Brasil ganhou em 2002? Foi o Penta, qual que foi? Foi. Hã? Foi o. O Tetra. Qual será que foi o título que o Brasil ganhou em 2002? O pessoal tá respondendo? Bom dia, Mauro Ribeiro. Me cadastre aí no ranchão do Proner Roseli. É César, lá do Rio Pardo com a gente. Bom dia. Aqui é o Marciano, do bairro Navegantes. Bom dia, o Brasil foi pentacampeão em 2002. Bom dia, Marciano. Obrigado pelo carinho da companhia. Será que foi mesmo? Acho que foi, né? Quem mais com a gente? É... Bom dia, Mauro. Manda uma música para nós. Estamos na escuta do programa. Aqui no sítio, a dona Marisete Caetano, seu Vladimir André Molim e o Antony Gabriel Molim, sempre na escuta. Em 2002, o Brasil foi pentacampeão. Vamos lá, quem mais com a gente? Meu amigo Paulo Sam, manda uma música pra nós aqui do Poente do Sol. Meu amigo Paulo Sam, vamos então de Chiquita e Bordoneio, tchê. Vaneira, é sempre vaneira.
1: Esse é o tranco do Chiquita e Bordoneio.
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0: Eternamente.
1: É isso aí, gente. Estamos de volta, gente. Como é que tá o chimarrão por aí? São 11 horas com 12 minutos. O pessoal tá tomando mate chinchado, mate verde. E feliz da vida, né? Vamos lá, seu Jairo. Como é que tá as coisas aí, seu Jairo? Pessoal lá de Luzerna ouvindo a gente, ouvindo a Capinzal FM. Obrigado pelo carinho da sua companhia. Vamos abrindo aqui mais participações do ouvinte. Deixa eu ver quem que está comigo aqui. É a Marta da Luz. Bom dia, Mauro Ribeiro. Me cadastra aí no ranchão do Proner. Deixa pra nós, vamos cadastrar sim. Quem mais com a gente? Deixa eu ver aqui. Agora sim, fala que eu te escuto.
2: O Brasil foi pentacampeão em 2002.
1: É, Benjamin?
2: Eu quero ouvir o fundo da grota.
1: O fundo da grota, vamos ver se nós conseguimos aqui. O fundo da grota. Valeu, Benjamin. É, o pessoal de ouro com a gente, o neto do Léo Zanini. Arrasa. Pessoal, bar do Léo, feliz da vida sempre, né? Obrigado pelo carinho da companhia. Vamos lá, mais participação do ouvinte. Boa tarde, Mauro. Boa tarde, como é que o senhor tá, rapaz? Ah, boa tarde, porque o senhor acordou agora. Ah, hoje não tinha nada pra concretar, seu Adelar, valeu? Tá aqui na ponta da agulha aqui. Teve um pessoal que já pediu a música aqui do Tiburcio da Estância, vamos tocar pro senhor também, tá bom? Obrigado, seu Adelar, pedindo a música... Socando canjica daqui a pouquinho, vamos tocar pro senhor. Vamos lá, quem mais com a gente? Dona Rosane de Fátima. Dona Rosane tá falando que foi o pentacampeão. Será que foi o pentacampeonato? Vamos lá, quem tá mais com a gente aqui? Meu amigo Anacleto, fala que eu te escuto, bom dia.
3: Fala que eu te escuto, amigo. Domingo com chuva, ótimo pra escutar a música. Comer uma comidinha de panela.
1: Eita,
3: de repente fazer
1: boa.
3: Um churrasquinho também.
1: Churrasquinho também.
3: Toca, se possível, uma música da banda Arco-Íris aí pra Anacleto e pra Edna. E o Brasil é pentacampeão mundial.
1: Pentacampeão.
3: Valeu, um abraço.
1: Valeu, meu amigo Anacleto. Nessa hora eu não consigo tocar, tá? Mas vamos tocar uma bem boa pra você aqui. Vamos lá, quem tá comigo aqui é o seu Agostinho, popular Guto do Mato. Bom dia, guri.
4: Bom dia, Mauro. É o Guto do Mato, você sabe quem que é.
1: Claro que eu sei.
4: Só que um é do Tiburcio aí.
1: Ó, oh, tá aqui na ponta agulha. Uma aqui já.
4: De homem. E manda, pô, marcando o Lampião lá, meu afiado.
1: Ô, Marcão, pra você aí, ó.
4: Batizou ele de marcando o Lampião, fui eu. Mas o peso só correu da trás.
1: É, só copiou.
4: Batemos de pé na patola, manda lá pra véia, pra nenê lá. Qualquer uma do Tiburcio aí, nós temos de pé na patola.
1: Valeu, seu Guto do Mato.
4: De homem aí pra nós dar risada aí.
1: Valeu, obrigado pelo carinho da sua companhia. Deus abençoe sempre. Vamos lá de música. Chegando o Tiburcio da Estância. Bastante gente pedindo o Tiburcio. Tiburcio canta pro pessoal aí, ó. 11:15. Bom dia pra você.

0: nós vamos carnear.
1: Tá aí o Tiburcio da Estância com João Luiz Correia socando canjica, que foi pra piazada que pediu aí. Gente linda do meu Brasil, para o Nil, daqui a pouquinho eu volto com muito mais pra você.
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1: Olha só, o domingo promete chuvas leves, aumento de caída nas temperaturas, né? Por causa, devido à chuva. A temperatura nesse momento em Capinzal, em Ouro, é de 17 graus.
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1: Os familiares comunicam com pesar o falecimento de Otávio Schirader, ocorrido neste sábado no Hospital Regional Santa Terezinha, em Joaçaba. 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Comunicamos com pesar o falecimento de Otávio Schirader. Aos familiares e amigos, as condolências da Capinzal FM.
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1: E aí, você sabe qual foi o título do Brasil em 2002? Será que foi o Tetra? Será que foi o Penta? Será que o Brasil leva esse ano? Tomara, né, gente? Tomara. Vamos atendendo a participação do ouvinte. Bom dia, quero participar do sorteio do Ranchão da Capinzal. Mauro Ribeiro, foi o Penta, 2-0. Alair Silva, valeu, obrigado pelo carinho da companhia. Quem mais com a gente? Vamos lá. Bom dia para Dona Maria. Dona Maria Iraci. Bom dia, Dona Maria.
5: Bom dia. Sou Mário Emanuel Pereira Duarte.
1: Uhum.
5: Peço para me cadastrar no ranchão do Prone. Um abraço, obrigado pela atenção.
1: Pode deixar, Dona Maria.
5: Cadastrar a minha mãe, Márcia Carolina Miller, também. Todos de Capinzal.
1: Tá bom, obrigado, Dona Maria. Obrigado pelo carinho da sua companhia. Vamos lá com música, chegando o som do Fogo de Chão. A música destaque aqui na Capinzal FM. Estamos aqui de pé na patrola e louco de faceiro, levando o melhor da música nativista, gauchesca, tradicionalista. Esse é um pouquinho do Rio Grande na Capinzal FM.

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1: Mais cheloque do velho, o tranco velho mais panangueiro do sul do Brasil. 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

aí o som do Cheloquedo, Trancão Velho, Fandangueiro. Sai daí não, gente. Volto já já com muito mais participação do ouvinte. Conferindo o seu relógio, são 11:30. Bom dia.

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0: de volta, gente linda do meu Brasil, Vanonil atendendo a participação do ouvinte da 102.3. Ó, o pessoal tá mandando foto de carne assando já. Dá pra sentir o cheiro daqui, dona Eva Formel. É, o espetinho dos bão, né? Quem mais com a gente? Bom dia, Edilei Base, Mauro Ribeiro. Aqui de São Roque, mande uma música dos Serranos pra nós. Estamos ouvindo. Obrigado pelo carinho da sua companhia. Bom dia, Mauro Ribeiro. Me cadastre aí no Ranchão. Márcio Moraes, Janete Duarte e a minha mãe Maria Souza. Estamos na escuta. Toca uma pra nós aqui do Gildo de Freitas. Pode ser qualquer uma do Gildo de Freitas. Alô, seu Vivaldino, dona Dirce, obrigado pelo carinho da companhia, bom dia pra vocês. Olha só, é essa daí que o senhor pediu, eu não tenho na programação, mas vamos rodar uma bem boenacha, tá bom? Lá pra dona Dirce. Seu Vivaldino ali da Rodoviária Municipal de Capinzar. Vamos lá, quem mais com a gente? Tanto bom dia aqui. É, bom dia, Mauro Ribeiro, quero participar do Ranchão, meu nome é Cristiane Aparecida. Vamos lá, o seu... Não colocou o nome. Deixa eu ver se eu consigo identificar aqui. Seu Arnildo. Quero participar do Ranchão. Seu Arnildo, por gentileza, qual que é o seu nome completo para nós poder cadastrar o senhor aqui no Ranchão, tá bom? É, também a Ângela Figueiredo, a Kiara Lalesca da Silva, fazendo parte aqui do Ranchão do Proner. Olá, tem mais participação do ouvinte, deixa eu ver quem está comigo aqui. Dona Neuza, bom dia.
1: Bom dia. Eu queria participar do Ranchão da Capinzal. E quero ver a próxima música, pode ser? Tá? Me põe no Ranchão aí que... Tô precisando. Eu tinha esquecido de dar meu nome. Meu nome é Neuza de Fátima Keller.
0: Valeu, dona Neuza. Obrigado. Boa sorte para a senhora.
1: Pode pôr a Neuza Keller, que já...
0: Já tá valendo.
1: Acerta.
0: Tá bom, então, dona Neuza. Obrigado pelo carinho da sua companhia. Vamos lá, quem mais? Deixa eu ver aqui. Dona Clarice, o Ronaldo Bagnolin. Bom dia. Quero concorrer ao Ranchão. A resposta à pergunta, o Brasil foi pentacampeão. Gaúcho da Fronteira, vem cantando pra gente, tiazada de plantão. Vamos ter um dedo de prosa? Ter um dedo de prosa é bom demais, né? Conversar com a família... Tomar um chimarrão, tomar um verde, contar carso. Bom demais. Bom dia pra você. São

0: Daí o gaúcho da fronteira, Dedo de Prosa, falando e incentivando, né, para a saúde masculina. Você sabia que, segundo pesquisas, o homem, ele parte mais antes que a mulher? Você sabia disso? Porque o homem, ele tem o hábito de não ir ao médico, né, fazer as consultas preventivas. Então, aí a tendência é do homem partir mais cedo, né, segundo a ciência. Então, ó, marado, vamos se cuidar, né? Vamos se cuidar para nós viver mais. E cuidar da nossa família, né? Vamos lá, quem mais com a gente, meu amigo? Tchaca, vem, bom dia, Tchaca. Fala que eu te escuto.
1: Bom dia,
0: Acho que alguém tá ligando para você.
1: Participar premiado Prone, fazendo um favor, Roberto Carlos da Silva.
0: Pode deixar, vamos colocar você
1: áudio
0: aqui.
1: Ali, você trever de áudio junto.
0: Eu vi ali, você viu que tinha alguém te ligando ali, o Tchaca. Vamos lá, atendendo mais participação do ouvinte. Deixa eu ver quem que está conosco. Fala que eu te escuto, bom dia.
2: Bom dia, eu gostaria de participar do Ranchão de Capinzal. Meu nome é Reinaldo Nardi.
0: Valeu, seu Reinaldo. Obrigado pelo carinho sempre da sua companhia. Vamos lá, quem mais participando aqui do Ranchão? Bom dia, gostaria de participar do Ranchão da Capinzal FM. Só tem que colocar o seu nomezinho completo, tá? Pra gente poder cadastrar você aqui.

Seu Vladimir Molin, na sintonia da Capinzal FM, o seu Vladimir falou que o seu Vivaldino já esteve lá pelo sítio tomando um chimarrão, tomando um mate, fumaceando um salame. Azar, seu Vivaldino, velho. Onde música? Chegando o som do Porca Velha.

0: Tá aí o som do Porca Véia, Baile da Serra. Gente, vamos atendendo as últimas participações do ouvinte aqui. Alô, seu Hélio Carlos, como é que tá as coisas aí? Me conte tudo e não me esconda nada.
1: E aí, Paulão, aqui é o Hélio Carlos. E...
0: como é que tá, rapaz?
1: Tava com uma música pra nós aí. O João Luiz Correia, uma bem campeira aí. Agradeço.
0: João Luiz Correia. Já toquei, meu amigo Hélio Carlos. Valeu, obrigado. Dona Ivonete Lopes, Mauro Ribeiro. Quero participar do Ranchão da Capinzal. Vamos lá, quem mais com a gente é a Luci Duarte. Bom dia, Luci.
2: Bom dia, tudo bem? Aqui é a Luci Duarte, do bairro Alvorada. Eu quero responder lá a pergunta que o Brasil foi penta, campeão. E também quero me cadastrar no Ranchão do Proner. Obrigada, tenha um ótimo domingo.
0: Valeu, obrigado pelo carinho da companhia da Luci Duarte. Quem mais com a gente? Deixa eu ver. Seu Silvio Zanoni, bom dia.
3: Bom dia, bom dia, bom dia, homem da mimosa.
0: Como é que tá, tá, rapaz?
3: Certo, me coloca aí no ranchão.
0: Deixa pra nós.
3: Pra Capinzal, FM.
0: E a Penosa cantando aí.
3: Um ótimo dia, um ótimo domingo para todos aí. Mandar um salve, salve, pessoal da linha Vitória. Aqui, no outro
0: valeu,
3: lado do
0: pessoal
3: Rio.
0: Da linha Vitória.
3: Tchê. É nóis. Tchê. Salve, salve.
0: Salve, salve. Do outro lado do Rio também, seu Adilton Boff com a gente, sempre na sintonia. Seu Adilton, obrigado pelo carinho da companhia. Seu Walter Boff. Como é que tá as coisas por aí? Tá tudo tranquilinho? Vamos lá, quem mais com a gente? Últimas participações. Fala que eu te escuto.
4: Bom dia, tudo bem? Meu nome é Lavínia Barbieri.
0: Oi, Lavínia, tudo bem?
4: Eu quero mandar um abraço pra minha tia Tatiane Cerverim e um feliz aniversário pra ela e um abraço de todos nós aqui.
0: Tá bom, então. Obrigado pelo carinho, tá bom? Que Deus abençoe sempre a titia e dê muita saúde, muita paz e muitos anos de vida. Gente linda do meu Brasil, Varonil, vamos atender essa última participação aqui e vamos encerrar. Seu Gilmar José Savaris, como é que tá, seu José? Seu Gilmar José Savaris, acompanhando o programa, obrigado, seu José. Obrigado, seu Gilmar José Savaris. Sempre falamos o nome do meio, né, seu Gilmar? Obrigado aí. Dona Tere Valer, bom dia.
5: Manda uma música pra Lacerdópolis, aqui pra turma de... a Judite Trevisan, minhas amigas, a Judite Elbiero. Manda aí pras meninas do Tinho. Restaurante.
0: Pessoal do Tinho.
5: Manda aí pra Ângelo Miguel Valé, meu esposo.
0: Aham.
5: Uhum. E pra todos que estiveram ouvindo, um abraço pra vocês também aí.
0: Valeu, volto já.
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Estamos de volta, gente linda do meu Brasil, Varonil. Agora, para fazer o sorteio, as participações estão encerradas. Deixa eu ver, tem uma participação aqui, gente, que eu não tinha visto. Só pra gente cadastrar aqui. É a participação do Marciano, lá do bairro Navegantes. Agora sim, vamos cadastrar aqui. Fechou. Agora fechou as participações. Enquanto o grupo Cordiona vem cantando pra gente, eu vou preparando aqui pra gente fazer o sorteio, tá bom, gente?

Grupo Cordiona Mateando Saudades. Gente linda do meu Brasil, vá no Nil, vamos fazer o sorteio para ver quem que vai. Primeiro vamos descobrir aqui, né? O Brasil, ele ficou pentacampeão em 2002 em cima da Alemanha. Para você que falou que o Brasil ficou pentacampeão, nossos aplausos para você. Que o Brasil realmente ficou pentacampeão, aplausos. Vamos lá agora o sorteio, deixa eu rolar aqui, vamos que vamos. Deixa eu, vamos lá, lá, lá, lá. Quem vai levar o pacote de erva? Final do telefone 9887. Seu Jair Lopes. Alô, seu Jair Lopes. O senhor vai levar aí um pacote de erva presente lá dos nossos amigos. É, o senhor pode vir aqui na recepção para pegar o seu cupomzinho. E o senhor pode retirar a sua erva lá no Dorine Supermercado, tá bom? Obrigado, gente. Quero agradecer primeiramente ao nosso Deus Todo-Poderoso. Obrigado, Senhor, por mais uma programação. Obrigado por eu fazer parte da família Capinzal FM, entrar na casa dos nossos amigos ouvintes e fazer junto com eles a festa, tentar levar um pouquinho de alegria em tempos de tristeza. Obrigado, Senhor Jesus, e também agradecendo a você, meu amigo e minha amiga ouvinte, que ficaram comigo até agora. 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Eu, Mauro Ribeiro, volto na terça-feira com você no Expresso 102, matando saudade, convidando você para vir matar saudade com a gente. Fique aí com a programação musical da Capinzal FM. Uma rádio feita para você. Que Deus abençoe a cada um de vocês, que vocês tenham um resto de domingo abençoado e uma semana abençoada. Um beijo no seu coração, Mauro Ribeiro. Vai, fui, volto terça-feira. Tchau, tchau, gente.

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0: Olá, amigos, está no ar o programa Nossa Terra, Nossa Gente. O meu desejo é que você esteja bem, com saúde, que é o nosso bem mais precioso. Abraço a todos, especialmente o produtor rural, associado da Copérdia, que trabalha no campo produzindo alimentos para o mundo. O Nossa Terra, Nossa Gente tem 4 décadas de história e é a conexão entre a Copérdia, seus cooperados, clientes e fornecedores. Há décadas no ar, o programa vai muito além dos negócios. É o elo entre a cooperativa e seus associados. É o encontro semanal que valoriza a força do cooperado, do trabalho no campo, da dedicação das famílias e do desenvolvimento das comunidades. Aqui você acompanha as notícias da sua cooperativa na voz de quem faz a diferença. Porque mais do que produzir, cooperar é construir oportunidades, gerar desenvolvimento e cuidar das pessoas.
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0: Seja muito bem-vindo à Nossa Terra, Nossa Gente. Aqui tem informação com credibilidade no rádio sobre a Copérdia, sua gente e tudo que está no entorno da organização. Produção e apresentação, Herter Antunes. Edição, Adilson Luckman. Sejam bem-vindos ao Nossa Terra desse dia 28 de junho de 2026.
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0: O presidente Vanduir Martini revela que assuntos vamos abordar na entrevista de hoje.
3: Bom, Herter, primeiro eu quero saudar o amigo, saudar os nossos colegas de trabalho, saudar os nossos produtores, cooperados, cooperadas, as famílias, né, associados e associadas, prestadores de serviço, fornecedores, clientes, saudar toda essa grande família Copérdia. Primeiro, Herter, eu quero falar sobre o dia 4 de julho, do sábado que vem, que a gente vai ter o dia Cops Day, né, que se comemora o cooperativismo de maneira muito forte no Brasil, no mundo, né? E é importante a gente pensar um pouco sobre esse momento. Eu acho que é uma data emblemática que, com certeza absoluta, muitos que estão ouvindo o nosso programa vão ouvir e ver informações sobre o cooperativismo, especialmente aqui no Brasil, especialmente aqui na nossa região, especialmente no sul do Brasil. Então, o convite, né, para que se atentem às notícias do cooperativismo. O cooperativismo vem crescendo, vem mudando bastante a sua forma de ser, de agir, vem incluindo muita gente, colaborando com a comunidade de maneira muito especial, e muito mais especial do que muita gente acha, que às vezes olha a cooperativa como uma atividade, como um negócio. Mas ela é uma filosofia de vida onde o conjunto sempre precisa ser observado antes da tomada da decisão individual. Então o coletivo sempre fala mais alto. Isso serve também para o nosso dia a dia, na nossa vida. Então fica o convite, né, Herter, para que as pessoas se atentem às notícias aí desse grande momento de comemoração do cooperativismo no próximo sábado, dia 4. E quero falar, Herter, nesse programa, sobre o nosso momento, né? A gente está iniciando aí o Suíno em Foco, um trabalho de discussão, um trabalho onde a gente mexe com a atividade do produtor, a gente procura despertar e provocar, fazer provocações no sentido de ajudar também o produtor a tomar decisões, a planejar o futuro da sua atividade, porque a atividade suinocultura, tal qual é outras atividades das propriedades, mas nós estamos convidando os nossos produtores da suinocultura para falar sobre o seu negócio, sobre a matriz de produção de receita da sua propriedade, dessa propriedade que está ali funcionando com essa atividade há 20, 30, 5, 15, 40 anos, né? Fizemos aí homenagem aí de 40 e tantos anos de produtor que produz suínos para a cooperativa. Então, nós temos aí uma geração que está cuidando da propriedade. Precisamos conversar sobre isso. Como é que vai ser o futuro daqui para frente? O que, se espera? E vamos falar também, infelizmente, né, Herter, um pouquinho sobre esse mercado, né? O preço, como a gente diz, né? Comentar um pouco sobre as ações que é possível a gente fazer e aquelas que a gente precisa simplesmente observar e tratar dentro da porteira para a gente poder ter uma produtividade, uma condição melhor de renda por produtividade e eficiência.
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0: Dando sequência à apresentação de depoimentos de prefeitos da área de atuação da Copérdia no Nossa Terra, Nossa Gente, hoje vamos conversar com a prefeita de Presidente Castelo Branco, Neiva Cleman Toniello. Ela participa conosco e fala sobre o trabalho que a Copérdia faz no agro do seu município.
4: A Copérdia é uma grande parceria do desenvolvimento de Presidente Castelo Branco. O trabalho realizado pela cooperativa vai muito além do fornecimento de insumos, assistência técnica. Ela contribui diretamente para a modernização das propriedades, para o aumento da produtividade e para a sustentabilidade das atividades agropecuárias. Em um município onde o agronegócio representa aproximadamente 90% da arrecadação, instituições como a Copérdia são fundamentais para garantir que nossos produtores continuem crescendo, investindo e gerando riqueza para toda a comunidade.
0: Neiva revela como é a participação da Copérdia na geração de emprego e renda em Presidente Castelo Branco.
4: A participação da Copérdia é extremamente significativa. Além dos empregos diretos gerados pela cooperativa, ela impulsiona toda uma cadeia econômica ligada ao agronegócio, ao oferecer suporte aos produtores, facilitar o acesso à tecnologia e garantir canais seguros de comercialização. A cooperativa fortalece a renda das famílias rurais e estimula novos investimentos nas propriedades. Como o agro é responsável por cerca de 90% do movimento econômico anual do nosso município, o fortalecimento dos produtores reflete diretamente no desenvolvimento econômico de Castelo Branco, beneficiando o comércio, o serviço de toda a população.
0: A prefeita conclui falando sobre a importância de fortalecer as parcerias entre o poder público e a cooperativa no fomento ao agro.
4: O futuro do nosso município passa necessariamente pelo fortalecimento do agronegócio. Por isso, a parceria entre o poder público e a Copérdia é estratégica. Quando trabalhamos juntos, conseguimos avançar em áreas como infraestrutura rural, melhoria das estradas, incentivo à inovação, capacitação dos produtores e ampliação das oportunidades para os jovens permanecerem no campo. O resultado é um setor agropecuário mais competitivo, produtivo e sustentável. Investir nessa parceria é investir no crescimento do Presidente Castelo Branco, na geração de renda e na qualidade de vida das nossas famílias.
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0: Agora vamos falar sobre célula somática. O que é? Como é produzida? O impacto que tem na precificação do leite e como o produtor pode produzir com uma contagem inferior a 200 mil, que é o padrão exigido. Quem explica essas questões é o gerente do Fomento de Leite, Flávio Durante.
5: A CCS significa contagem de células somáticas. E elas são formadas por dois grandes grupos. O primeiro são as células de descamação, que se desprendem da glândula mamária e saem através do leite. Isso é considerado normal. O segundo grupo são as células de defesa, que aumentam quando há uma inflamação ou uma infecção na glândula mamária. Então, uma contagem de células somáticas abaixo de 200 mil caracteriza que o rebanho está com saúde. A média de CCS da Copérdia, ela é considerada boa, de modo geral. Mas nós mencionamos, nos encontros do Leite em Foco, que mais de 130 produtores estão comercializando o leite com a contagem de célula somática acima de 500 mil. Isso está fora do padrão, está fora das normativas de produção. Então, esse grupo de produtores, no nosso ponto de vista, precisam fazer algo diferente na sua propriedade, ou seja, fazer, quem sabe, um manejo diferente. Porque se a gente deseja buscar um resultado melhor, precisa fazer algo diferente para isso. Ao contrário, permanecem sempre os mesmos resultados. Então, essas propriedades que têm a contagem de células somáticas do rebanho acima de 500 mil é uma propriedade que está como o rebanho doente. Então, é importante, sim, que se ajuste o manejo, que se adote os procedimentos necessários para que essa contagem de célula somática seja menor. E existem dois fatores importantes também que a célula somática comprometem. Um deles é com relação à qualidade do leite. Então, logicamente, é um leite de qualidade inferior e com uma produção ou uma produtividade também inferior dos animais. E outro problema que tem é a perda de qualidade dos derivados lácteos quando eles já estão prontos. Eles estão lá na prateleira do supermercado e aquele derivado que foi produzido a partir de um leite com uma célula somática elevada, esse leite, então, esse derivado lácteo, ele perde qualidade lá na prateleira. Então, são dois pontos importantes para que os produtores observem. E aquelas propriedades, então, que desejam fazer a melhoria da CCS, pode buscar o nosso departamento técnico, que a nossa equipe está preparada para auxiliar os produtores na redução da contagem de células somáticas.
2: Suínos Acopérdia. Mais qualidade e produtividade para o cooperado.
0: A direção da Acopérdia, juntamente com a equipe do Fomento, está realizando o Suíno em Foco. São 16 encontros regionais para debater a atividade, os desafios, as oportunidades, projetando a atividade para o futuro. Dois encontros foram realizados essa semana, como explica o gerente do Fomento, Arlan Lorenzetti.
6: Nós tivemos nessa semana dois encontros, no dia 23, Suíno em Foco em Ipumirim, e no dia 25, aqui em Concórdia, com uma parte dos produtores, no restaurante Casa Nostra. Foram dois momentos muito importantes, bons, boa participação de produtores, das famílias, dos filhos, né, crianças. É isso que a cooperativa quer, essa aproximação junto a esse ciclo de produção e o momento que a gente pode falar também sobre o mercado de carne, de proteína animal, não só no Brasil, mas no mundo, as tendências, o que tem pela frente de oportunidade, de desafios. Também é importante para o produtor entender que esses encontros fazem com que a gente desperte no pensamento e na imaginação de cada um planejamento de médio e longo prazo da sua propriedade, visando inclusive as questões de sucessão familiar. Então foi muito boa a participação de todos, né? É lógico que a gente gostaria que 100% das famílias estivessem presentes, mas entendemos que alguns produtores também, pelo fato do trabalho e de outras atividades, acabam não conseguindo participar nessa edição. Foi feito também a homenagem por tempo de fomento, de entrega de produção. Isso fortalece ainda mais os laços de cumplicidade entre cooperativa e produtor. E a gente espera que os demais encontros sejam tão bons quanto estes, com participação, questionamentos, sugestões. É isso que a cooperativa pretende com esses encontros.
0: Durante a semana, a Aurora Coop anunciou mais uma baixa no preço do suíno terminado. A redução foi de 50 centavos o quilo, a maior dos últimos anos. Esse é um momento delicado para a atividade, como relata o gerente do Fomento de Suínos, Arlan Lorenzetti.
6: Olha, Herter, sempre é muito complexo falarmos de mercado, né? Nós não conseguimos explicar 100% quando o mercado fica bom, ótimo e puxa preço para cima, para frente, porque todo mundo tem explicação para tudo, né? Quando a gente busca informações aí no mercado, na agroindústria. Mas também quando baixa, nós temos que tomar um pouco de cuidado com as informações que nem sempre são verídicas do que a gente encontra, principalmente nos canais de comunicação. Então, é fato, e já foi comentado aqui por mim em outros programas, é fato que o mercado de consumo interno está complicado, né? Muitos centros de consumo maiores de produtos embutidos acabam não tendo boa venda, boa rentabilidade para as agroindústrias. A exportação em 2025 bateu recorde em volume e também em valorização. Esse ano já está completamente diferente. Em volumes está bom, né? Temos que torcer que continue assim, saindo bastante carne sendo exportada. Não só cortes, mas carcaça, tem países que compram carcaça ainda, né? Tudo que você imaginar do suíno é conseguido exportar para mais de 90 países, mas a rentabilidade está muito ruim, né? Com a baixa do preço do valor do dólar, que também nos impacta na compra de insumos de fora, mas seria muito importante que o dólar voltasse a ter uma valorização, ou seja, o real... de certa forma perdendo um pouco de valorização, falando de exportação, neste caso de proteína animal ele é bom. No mercado interno, o que a gente vê na prática é que existe uma inflação e o consumidor dos grandes centros principalmente está sentindo isso. Então as famílias deixam de comprar aquilo que antes não era necessidade, às vezes você passava momentos de supérfluo, e acabam visando a compra de outras proteínas mais baratas, e nesse caso a carne suína ou os produtos à base de carne suína acabam ficando na prateleira por mais tempo. Então é um momento de desafio, e o que a gente tem a dizer é que nós não podemos perder o foco das questões de produtividade, trabalhar principalmente o criador de leitão nas perdas, né? Se eu não consigo melhorar ainda mais minha produtividade, meu peso de leitão é vendido, mas as perdas eu posso melhorar, posso reduzir mortalidade, posso reduzir descartes, como melhorando o manejo, melhorando a tensão. Então há oportunidade mesmo com a dificuldade. Fora isso, é esperar passar esse momento complexo, ruim, torcer que o mercado se organize, que a política brasileira também tome um rumo, porque nós vemos a cada dia um descaso muito grande e isso impacta na economia de todos, e essa é a realidade. Então muito trabalho, foco, e dias melhores com certeza virão.
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0: Continuamos com a pauta do suíno em foco. E agora, o presidente Wanduir Martini avalia os dois encontros realizados durante a semana que terminou e fala também sobre o mercado de suínos, que está tirando o sono de quem é terminador.
3: Bom, Herter, nós estamos fazendo esse nosso trabalho, né, de discutir com os nossos produtores, cooperados e cooperadas, e com as famílias. Eu acho que essa é a parte mais importante, né, desse trabalho, que os produtores estão vindo, tá vindo a família, tem filhos que estão vindo junto com os pais, enfim, casais, né, que já estão na propriedade junto com os pais, genro, nora, enfim, e conversando um pouco sobre as atividades. Eu acho que é uma iniciativa da cooperativa que a gente já assumiu ela na a atividade de leite já fazem dois anos. E esse ano, então, a gente iniciou, nessa semana que passou, foram dois encontros, um em Pumirim e um em Concórdia. E temos aí pela frente 15 ainda, são 17 ao todo, aonde a gente está tratando, né, das questões da suinocultura, mostrando o que a gente tem de informação a respeito dos mercados, né? Como que as coisas funcionam no mundo, né? Com relação à produção de carne suína, aonde que se produz mais, aonde que se consome mais, quanto que o Brasil produz, quanto que consome, quanto que tem que exportar. Então a gente faz esse cenário, o Arlan mostra isso, depois a gente entra falando um pouco sobre o papel da cooperativa, sobre o papel da Aurora Coop, sobre as oportunidades que temos pela frente, sobre a necessidade de começar a analisar a nossa propriedade de maneira diferente, né? Se a gente quer pensar, por exemplo, em 2035, 2040, 2045, 2030, enfim, alguém vai dizer: ah, Martini, mas não dá nem para nós pensar daqui 6 meses. Não, eu concordo que realmente nós vivemos num momento bastante delicado. Aliás, nós estamos acostumados a viver com momentos delicados. Esse está um pouquinho mais delicado. Mas a gente precisa pensar, porque as atividades não vão parar, né? Em algum momento alguém vai assumir e vai tocar essas propriedades, enfim, ou elas vão acabar concentrando o modelo de produção. Então eu acho que quem tem uma atividade hoje em dia, não importa se é só suíno, se é leite, se é agricultura, se é plantio de hortaliça, se é plantio de verdura, se... A tua atividade no teu negócio lá na propriedade, ela precisa ser pensada e olhada mais a longo prazo, especialmente porque a gente tem observado, né, uma procura, vamos assim dizer, de jovens querendo retornar para as propriedades, querendo cuidar das propriedades. Então a gente precisa conversar sobre isso. Eu acho que a Copérdia faz esse papel. Eu diria que realmente você ir falar sobre futuro na suinocultura, por exemplo, com a notícia que a gente teve nos últimos meses, é algo que alguém deve dizer: esse cara tá fora do ar, tá louco. Mas assim, nós temos que encarar as realidades que a gente tem, que momento que a gente tem que conversar sobre a nossa atividade, sobre o futuro, todos os momentos, porque senão a gente não consegue visualizar uma propriedade nesse modelo de produção atual com longevidade. Ou se tem longevidade, como é que a gente vai adaptando essa nova necessidade que a gente tem? A gente transforma: ah, eu não tenho mão de obra, o que eu faço? Como é que a gente discute esse assunto? Eu preciso investir, como é que vamos fazer? E a ideia é que a gente não tem a resposta. Nós não vamos lá com a fórmula, dizer: olha pessoal, tem que fazer assim. Como é que faz sucessão familiar? Qual é a preocupação da cooperativa? Tem que ser... Não é isso. Acho que a gente está discutindo um assunto que trata da atividade, da matriz de renda da propriedade do produtor, e propriedades que têm muito valor, que ao longo dos anos foram transformadas, que hoje muitas vezes a gente vive dentro dela e a gente olha para ela e a gente ignora o que veio, o que foi construído, como que ela era, como é que ela está hoje. Então, a gente tem que conversar sobre isso. E eu acho que o Suíno em Foco, eu tenho certeza, que ele pelo menos é uma provocação para a gente pensar. Nem que seja para a gente dizer assim: não, para mim tá bom assim como está, tá tudo certo. Mas a gente precisa provocar para a gente entender os momentos que a gente tem que ainda passar, o que tem que ser transformado, e aquilo que a gente precisa também estar observando que o mercado está mudando e exigindo, né? Então, eu acho que é importante para a gente falar, por exemplo, a gente fala muito em sustentabilidade. A gente às vezes relaciona sustentabilidade com uma série de coisas, mas a gente não relaciona uma questão de sustentabilidade numa atividade que eu estou desenvolvendo, olhando para ela daqui 10, 15, 20, 25 anos. Como é que ela é sustentável? Não é só economicamente, não é só ambientalmente, não é só no conjunto da família. É sustentável olhando para todo um cenário de todas essas coisas que eu falei e mais algumas que tem que ser colocado no mapa.
0: Presidente, um debate que acontece durante os encontros diz respeito à remuneração. E na semana que passou, houve uma queda histórica de 50 centavos. Que fatores estão contribuindo para esse momento da suinocultura?
3: Bom, Herter, nós vivemos esse momento com uma oferta de produção, e aí alguém vai dizer: mas tu tá falando em aumentar a produção para 2035, mas eu tô também falando que o ano passado e no outro ano o preço era totalmente diferente. Então a gente vai ter esses momentos, né? Por exemplo, você falou da semana passada, uma queda abrupta no quilo do suíno. Agora, pessoal,

0: países que estão lá no Oriente Médio, ela está tendo que, agora parece que vamos ter um pouco mais de paz lá no tal do Estreito de Hormuz, né? Mas a Aurora estava mandando produto de um porto até chegar, por exemplo, lá nos Emirados, 2.000 quilômetros de transporte terrestre. Então isso tudo dificulta tempo, dificulta... Então os mercados estão funcionando adequadamente, de repente acontece algum fator e desestabiliza essa funcionabilidade. E aí todo mundo vai se resolver de alguma forma. Então daqui a pouco ele procura um produto, substitui, porque precisa continuar trazendo o produto para alimentar a população. Então esse é um fator que eu acabei de falar. Outro fator que a gente vive nesse momento é uma questão econômica das pessoas, né? O endividamento da sociedade está num patamar, creio que nunca visto antes. Então isso dificulta o consumo, Martini, mas as pessoas param de comer. Não é isso, elas continuam, mas elas mudam de hábitos, né? A gente está vendo aí muito dinheiro sendo investido, por exemplo, em apostas, né? Apostas. Uma pessoa está com dificuldade, ela corre apostar o restinho do dinheiro que ela tem e aí falta. Depois, de repente, ela tem que substituir uma proteína, alguma coisa, quando ela vai lá no supermercado. Então, assim, nós vivemos um momento que realmente está bastante complicado. Agora, esse momento a gente sabe que ele também ele é passageiro, como já aconteceu. Nós vivemos quantas crises nas atividades nos últimos anos. E aí a gente precisa estar preparado para isso. E uma coisa que é importante a gente falar, não adianta a gente falar sobre preço. Não tem como a gente ficar conversando, sim, nós precisamos olhar o custo, a gente tem que olhar na Aurora, trabalhar a Aurora para ela ser a mais justa possível, para ela tentar transferir uma receita adequada para o produtor, tanto na atividade de leite, de frango, de suínos. Sim, esse é o nosso papel, de discutir custos, discutir modelo de produção, discutir rentabilidade com o produtor. Agora, falar de preço, por exemplo, não tem. Então, o que nós, produtores e cooperativa, podemos fazer para que a gente melhore, por exemplo, a produtividade? Vamos falar o seguinte, Herter. Hoje, quando nasce um leitão, ele tem um valor, né? A gente imagina que, há alguns anos atrás, nós tínhamos 25, 26 leitões desmamado fêmea ano. Hoje, a nossa média passa de 33. Mas nós tivemos um produtor que já teve 40 desmamado. Então, veja bem, é aí que a gente tem que trabalhar. Como é que a gente faz... Martini, mas não é fácil, não dá. Eu sei, realmente, se fosse fácil, todo mundo estava produzindo 40, né? Agora, o que esse produtor tem lá na propriedade? Como é que ele está fazendo o manejo para ter essa produção? Que tipo de fêmea ele tem? Que tipo de genética ele tem? Que tipo de cuidado? Que tipo de alimentação? Para a gente olhar naquilo e tentar colocar na nossa propriedade. Então, eu acho que esse é o trabalho que a gente precisa fazer dentro de casa. Cuidar quando nasce um leitão, quando tem um animal supostamente com algum problema, que está meio doente, como é que a gente age ou a gente simplesmente ignora? Então, o jeito de produzir mudou. E é esse jeito que a gente tem que tentar olhar, buscar a forma de fazer e trazer para dentro da nossa propriedade, para daí a gente poder dizer assim, bom, agora eu tenho um índice de produtividade adequado, estou fazendo a minha parte. Então, aquilo que o preço não me dá, supostamente eu possa recuperar algo na minha eficiência dentro da propriedade.
1: Termina aqui o Nossa Terra, Nossa Gente de hoje. Obrigado pela audiência qualificada. Te desejo uma ótima semana e conto com você no próximo programa.
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0: Muito obrigado.
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1: Obrigado, meu irmão.
2: Valeu,
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1: Obrigado você, gente.
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1: O México entrou para a história ao atingir uma marca inédita no Mundial. Com essa edição, o país se torna o primeiro a sediar 3 vezes a competição, depois de ter recebido as edições de 70 e de 86. Esse feito coloca o México como o maior anfitrião de todos os tempos. Até aqui, 5 países dividem o segundo lugar no ranking, com 2 edições cada uma. São Brasil, França, Itália, Alemanha e Estados Unidos. Cada um deles já teve a oportunidade de receber o evento em diversos momentos da história, mas a marca mexicana reforça a importância do país na organização do futebol mundial e destaca também a expansão do torneio ao longo das décadas, com mais sedes e maior alcance global a cada nova edição. Eu sou Melina Calduro, em Miami, para o Acaerte em Campo.
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2: Apesar de resultados marcantes, como as derrotas para a Alemanha, tanto do Brasil quanto de Curaçao por 7-1, esses placares não representam a maior goleada já registrada em uma partida do Mundial. Esse recorde histórico pertence à Hungria, que protagonizou uma atuação avassaladora na edição de 1982 na Espanha. Na fase de grupos, a seleção húngara venceu El Salvador por 10-1. Em um dos jogos mais desequilibrados já vistos na competição. Essa superioridade húngara foi construída ainda no primeiro tempo, com grande volume ofensivo e aproveitamento quase perfeito nas finalizações. O resultado permanece até hoje e entrando definitivamente para a história do Mundial. Eu sou Melina Calduro, aqui em Houston, para o Acaerte em Campo.
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1: Calma aí.

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Essa música, a gente sempre teve vontade de gravar uma música linda, maravilhosa, que a gente cantava antigamente nos bares, quando a gente começou a cantar. O pessoal gostava muito. Resolvemos gravar agora nesse disco ao vivo. Espero que vocês gostem, ok?

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1: Neymar entra agora para um grupo extremamente seleto da história da seleção brasileira. Ele é o segundo jogador a vestir a camisa 10 em 4 edições de torneios internacionais. O feito coloca ele do lado de outro jogador descoberto pelo Santos, o Pelé, que usou o número em 58, 62, 66 e 70. Já o nosso atual atacante já havia sido dono da camisa 10 em 2014, 18 e 22. E agora ele repete essa numeração em 2026. Essa decisão reforça a hierarquia dentro do elenco e simboliza também uma confiança da comissão técnica no papel de liderança de Neymar dentro e fora do campo. A camisa 10 segue como um dos maiores símbolos do futebol brasileiro. Eu sou Melina Calduro, em Houston, para o Acaerte em Campo.
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1: Preste atenção nessa história.
2: Pode vir, tá de boa.